0: finalizar mais um Pop Mix desse finalzão de semana, dessa sexta-feira, tá aí Doja Cat. Quero agradecer você que ficou com a gente, participando, interagindo. O nosso Pop Mix volta na edição especial de finalzão de semana, mas não saia daí, porque tá chegando uma programação especial pra você, tá bom? Um ótimo final de semana, tudo de bom e até lá. Tchau, tchau!
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4: 21 horas e 3 minutos.
5: 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As notícias do governo federal que movimentaram o país no dia de hoje.
6: Olá, boa noite.
7: Boa noite para você que nos acompanha em todo o país.
6: Sexta-feira, 7 de agosto de 2026.
7: E vamos ao destaque do dia.
6: 20 anos da Lei Maria da Penha.
7: Marco legal brasileiro de prevenção e enfrentamento à violência doméstica e familiar contra as mulheres.
6: Ao longo de duas décadas, a legislação foi aperfeiçoada para ampliar os mecanismos de proteção. Márcia Fernandes.
8: Além dos mecanismos para responsabilizar os criminosos, a lei criou medidas protetivas para as mulheres, como o afastamento do agressor do lar e a proibição de aproximação da vítima.
7: Alerta de desmatamento na Amazônia e no Cerrado teve redução em agosto de 2025 a julho de 2026.
6: Os dados são do DETER, Sistema de Detecção de Desmatamento em Tempo Real. Gabriela Noronha.
9: Por meio de imagens de satélites, os dados do DETER produzem alertas diários para orientar ações de fiscalização e controle do desmatamento.
7: Campanha de multivacinação.
6: Está na hora de atualizar a caderneta de crianças e adolescentes menores de 15 anos. Luana Karen.
10: Entre as doenças prevenidas pela vacinação estão tuberculose, hepatites A e B, poliomielite, rotavírus, pneumonias e meningites.
7: Hoje na apresentação da Voz do Brasil, Nazi Brum e Mariana Jungmann.
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11: Hoje, quando a lei batizada com o meu nome completa 20 anos, eu gostaria de fazer algo diferente. Gostaria de falar com você como quem escreve uma carta ao Brasil.
7: Essa é Maria da Penha, farmacêutica cearense de 81 anos.
11: Há 43 anos, minha vida mudou para sempre. Eu sofri uma tentativa de feminicídio que me deixou paraplégica. Eu lutei 19 anos e 6 meses para que o meu agressor fosse responsabilizado. Uma espera que nenhuma mulher deveria enfrentar. Ao longo desse caminho, ouvi muitas vezes que eu deveria desistir, mas eu não podia desistir, porque aos poucos eu entendi que aquela história não era só minha. Ela representava a realidade de milhares de mulheres brasileiras e quando buscavam proteção, encontravam silêncio, descrédito e omissão. E agora eu gostaria de convidar você a fazer uma reflexão. Você já parou para pensar como estaria o Brasil hoje se não tivesse na Lei Maria da Penha?
6: 20 anos depois de promulgada a lei, a história de Maria da Penha é reconhecida internacionalmente.
7: E abriu portas para que outras mulheres lutassem contra a violência doméstica.
6: Além de punir a violência física, a Lei Maria da Penha também ampliou o olhar sobre outros tipos de agressão.
7: Violência psicológica, patrimonial e sexual, por exemplo, foram reconhecidas com a lei criada há duas décadas.
6: Vamos saber mais detalhes sobre a lei na reportagem de Márcia Fernandes.
8: Uma história de violência que marcou a vida de uma mulher e resultou na lei que hoje ampara outras vítimas. Nos anos 80, Maria da Penha sofreu duas tentativas de homicídio pelo então marido. Na primeira, ele atirou contra as costas dela, o que a deixou paraplégica. Ele não assumiu a autoria do crime e alegou ter sido um assalto. Algum tempo depois, tentou eletrocutá-la. O caso virou uma longa batalha judicial que durou cerca de 20 anos e foi parar na Comissão Interamericana de Direitos Humanos, que reconheceu a negligência do Estado brasileiro diante da violência doméstica. Maria da Penha tornou-se uma das principais defensoras dos direitos das mulheres no Brasil e deu nome a uma lei. Ela destaca a importância dessa lei na proteção às mulheres.
11: Ao longo dessas duas décadas, milhões de mulheres romperam o silêncio, encontraram proteção, tiveram acesso à justiça, salvaram suas vidas. É como eu costumo dizer, a Lei Maria da Penha veio para resgatar a dignidade da mulher brasileira.
8: Já a advogada e doutora em Direito Público, Daniela Portugal, comenta que a lei, criada em 2006, mudou a forma de tratar a violência doméstica no país.
12: Durante muito tempo, acreditamos que a violência contra a mulher seria somente a violência física. E a gente passa a ter uma consciência maior para outras formas de violência que são expressamente referidas na lei, como é o caso da violência patrimonial, da violência sexual, a violência moral, a violência psicológica.
8: A Lei Maria da Penha vale para casos ocorridos na unidade doméstica, no âmbito familiar e em qualquer relação íntima de afeto, mesmo sem convivência. Além dos mecanismos para responsabilizar os criminosos, a lei criou medidas protetivas para as mulheres, como o afastamento do agressor do lar e a proibição de aproximação da vítima. O atendimento às mulheres em situação de violência também foi ampliado. A lei determina ainda que União, estados e municípios atuem de forma integrada para prevenir violências por meio de campanhas e atendimento policial especializado. A vítima tem direito a atendimento prioritário no SUS, na segurança pública e assistência jurídica. Leila Linhares é coordenadora da ONG Sépia, organização voltada para o fortalecimento da cidadania de grupos como as mulheres. Ela destaca o legado da Lei Maria da Penha.
13: Então é uma grande vitória esse legado de tirar da cultura a ideia de que violência contra as mulheres é um assunto privado e que o Estado não deve se intrometer.
8: Se você é vítima de violência doméstica ou conhece alguém nessa situação, procure uma delegacia de defesa da mulher ou qualquer delegacia. Busque também as orientações do Ligue 180 de atendimento à mulher. Em situações de emergência, a indicação é ligar para a polícia no número 190. Reportagem Márcia Fernandes.
7: A partir da Lei Maria da Penha, além da prisão e condenação de agressores, foram desenvolvidas políticas públicas para a proteção da integridade física, psicológica e patrimonial das mulheres.
14: Nós conversamos com a Secretária Nacional de Enfrentamento à Violência contra Mulheres, Estela Bezerra, sobre os avanços da lei e os desafios que ainda restam. Acompanhe. Secretária, muito bem-vinda à Voz do Brasil. Um prazer ter a senhora conosco novamente. 20 anos da Lei Maria da Penha, né? Queria que a senhora começasse destacando, então, para a gente quais foram as principais mudanças e os avanços promovidos pela lei.
15: Mariana, a alegria minha de estar aqui novamente. A Lei Maria da Penha, que completa 20 anos, é uma lei que tira o Brasil da omissão à violência contra as mulheres, né? E que muda uma percepção cultural muito forte e que era danosa para metade da nossa população, que são as mulheres. Antes da Lei Maria da Penha, a cultura era: quem em briga de marido e mulher, ninguém mete a colher. E essa não intromissão do Estado fazia com que mulheres fossem executadas e ainda em muitas situações, como no crime do Dock Street, né, ter um argumento da mulher honesta e da morte em defesa da honra, do assassinato em defesa da honra. Então, esse tipo de modelo de civilidade, ele não era sustentável. O Estado brasileiro, ele é denunciado, né, na Comissão Interamericana de Direitos Humanos por conta do crime, da tentativa de crime de homicídio contra Maria da Penha, ali em Fortaleza, uma bioquímica, 3 tentativas, e o Tribunal de Justiça local se omite de fazer uma sentença justa. E aí o Estado brasileiro é condenado, e nesses 20 anos a gente vem avançando muito, mas encontrando novos desafios, que são as novas formas de expressão de violência contra as mulheres.
14: Ou seja, antes da lei, essa ideia de que em briga de marido e mulher ninguém mete a colher, ela ia até o judiciário mesmo, né? Ou seja, o próprio Poder Judiciário, o próprio Estado brasileiro encarava a violência doméstica como uma coisa da esfera privada do casamento, né?
15: Não reprovava o agressor e ainda justificava porque ele estava defendendo a própria honra, julgando a mulher, penalizando a mulher. Quem assiste ainda tem pelo YouTube os argumentos que eram utilizados no tribunal, dizendo que aquela mulher pediu para morrer.
14: Agora, ao longo desses 20 anos, secretária, a lei passou também por aperfeiçoamentos, novas discussões no Congresso, ela foi sendo modificada, né? O que a senhora destacaria como os aprendizados trazidos pela Lei Maria da Penha, em relação ao enfrentamento da violência contra a mulher?
15: Olha, a lei é muito completa. A lei, na medida em que ela foi, ela surge dessa penalização. O Estado brasileiro, anteriormente, na Convenção de Belém do Pará, que aconteceu aqui no Brasil, se obrigou a criar uma legislação, mas só em 2005, quando houve, 2004, quando houve a primeira Conferência Nacional das Mulheres, saíram dois primeiros pedidos daquela conferência. Primeiro, a sanção da Lei Maria da Penha. Segundo, a criação de um programa de enfrentamento à violência contra as mulheres. Isso ali em 2004, 2005, 2006, o governo federal encaminhou a lei para o Congresso, ela foi aprovada. De lá para cá, ela teve muitas ameaças. Em 2012, a PGR encaminhou para o Supremo Tribunal Federal, uma AD, para poder o Supremo Tribunal Federal dizer que não existia inconstitucionalidade da lei. Recentemente, Maria da Penha, através de uma plataforma de informação, que é o Brasil Paralelo, eles tentaram desqualificar novamente Maria da Penha. Então, durante esses 20 anos, a lei também foi muito atacada, além de aperfeiçoada. Primeiro ativo dessa lei, ela fez com que o sistema de justiça criasse a vara de violência doméstica. Ela fez com que ampliasse as redes de delegacias especializadas das mulheres. Ela fez com que a gente ampliasse os mecanismos de acolhimento e de apoio à mulher. Então, casa-abrigo, centro de referência, Casa da Mulher Brasileira, vem tudo na esteira dessa lei. Qual o nosso maior desafio no momento? A lei saiu de entender que violência da mulher era agressão física e assassinato e passou a abordar violência moral, violência patrimonial, violência psicológica. Recentemente assimilou a violência vicária, né, a ela também. Essa é um mecanismo. Ela também fez com que as medidas protetivas de urgência fossem criadas. Não existia medida protetiva que afastava o agressor do ambiente da mulher vítima de violência e, ao mesmo tempo, que fazia com que aquela mulher tivesse um tipo de acompanhamento e monitoramento da segurança pública para que não seja vítima de feminicídio. Então, todos esses mecanismos são inovações da Lei Maria da Penha, que foi considerada na ONU durante muitos anos, ela é a terceira lei com maior aperfeiçoamento. O que ainda não implantamos da lei? Não implantamos devidamente os mecanismos de prevenção. Agora, no ano de 2026, em março desse ano, o Ministério das Mulheres com o Ministério da Educação editou uma portaria para regulamentar a Lei 14.164, que leva à escola o tema do enfrentamento à violência contra as mulheres, e esta portaria encontra-se em processo de implementação no Conselho Nacional de Educação, e agora em outubro, porque é o prazo que as comissões têm, entregará o resultado de como isso será implantado do ensino fundamental, passando pelo ensino fundamental, médio, até o ensino universitário.
14: Só para a gente explicar aqui para o ouvinte, né, violência vicária, que a secretária mencionou, é quando o agressor usa um familiar, geralmente os filhos, para atingir a mulher, muitas vezes matando, para causar sofrimento, então, à mulher. Agora, secretária, para a gente encerrar e para celebrar a data, o Ministério das Mulheres está promovendo aí o Agosto Lilás, né? O que está sendo, então, promovido esse mês?
15: Olha, tem uma vedação aí por conta do período eleitoral, mas a violência contra a mulher é considerada uma atividade de interesse público. Então, além das várias ações de divulgação do 180, nós estamos realizando, conjuntamente com o Conselho Nacional do Ministério Público, o CNJ e os estados brasileiros. Aí vai, hoje mesmo eu viajo para Belo Horizonte, onde junto com a Defensoria e o Ministério Público, o Ministério das Mulheres vai estar realizando um seminário. Nós temos a nossa ministra viajando o Brasil inteiro, mas nossa principal atividade para o Agosto Lilás são formações dirigidas a operadores de segurança pública e operadores de direito, para que a gente fortaleça o acesso à justiça. Então, o Ministério da Justiça, o Ministério das Mulheres, tem estabelecido no Estado como um todo atividades de formação dirigida à Polícia Militar, à Polícia Civil, para operacionalizar a Lei Maria da Penha, para atualizar a Lei Maria da Penha, e, ao mesmo tempo, nós estamos apoiando os estados a partir das organizações, as secretarias estaduais das mulheres dos estados, para que essa agenda, ela não só visibilize, mas ela apoie aquilo que a gente chamava de Operação Chamar e passou a ser a Operação Mulher Segura. A Operação Chamar acontecia só em agosto, tem um mutirão de mandatos de fazer efetivar e efetivar os mandados de busca, apreensão e prisão, que é aquilo que tem resultado numa diminuição do feminicídio. Nós hoje podemos celebrar porque a quantidade de registro de feminicídios ocorridos nesse primeiro semestre, em comparação ao primeiro semestre de 2025, nós conseguimos uma redução de 2,5. É uma redução ainda pequena, ainda tímida, mas isso significa que 19 mulheres deixaram de ser executadas. E a gente tem aí o desafio de avançar nos estados, na região Centro-Oeste, Sul e Sudeste. A região Norte e Nordeste baixaram vertiginosamente os indicadores de feminicídio.
14: Muito bem, nós conversamos com Estela Bezerra, secretária nacional de enfrentamento à violência contra as mulheres. Secretária, muito obrigada pela sua participação na Voz do Brasil mais uma vez.
15: Obrigada a você, Mariana, e obrigada também por tornar esse tema tão necessário e tão presente no cotidiano, na memória, na audição da população brasileira.
16: Oportunidades para mulheres que buscam qualificação.
14: Estão abertas as inscrições para 70 cursos de educação profissional e tecnológica durante o mês de agosto.
16: As capacitações são presenciais e distribuídas em 24 estados e com oferta de 8 mil vagas no total.
14: Os cursos abrangem áreas como administração, gastronomia, logística, saúde, beleza e turismo.
16: A ação prioriza mulheres acima de 16 anos em situação de vulnerabilidade social ou com baixa escolaridade.
14: Todas as informações estão disponíveis em gov.br/mec.
16: Foi registrada a queda de 37% nos alertas de desmatamento na Amazônia desde agosto do ano passado.
14: No Cerrado, o número de alertas recuou 7,8%.
16: Os dados foram divulgados hoje pelo Instituto Nacional de Pesquisas Espaciais.
9: A área sob alerta de desmatamento na Amazônia caiu cerca de 37% entre agosto de 2025 e julho de 2026. Os números divulgados nesta sexta-feira são do DETER, Sistema de Detecção de Desmatamento em Tempo Real do Instituto Nacional de Pesquisas Espaciais, o INPE, e mostram também uma redução no desmatamento em tempo real do Instituto Nacional de Pesquisas Espaciais, o INPE, e mostram

0: registraram redução, com destaque para Mato Grosso, Amazonas e Rondônia. Já no Cerrado, as quedas mais expressivas foram observadas no Piauí e Bahia. Durante a divulgação, a ministra da Ciência, Tecnologia e Inovações, Luciana Santos, falou sobre o trabalho coordenado dos órgãos da União com os estados e municípios.
1: Uma atuação convergente, né, em que aqui a gente dá os dados em tempo real e no mesmo momento entrega aqui ao IBAMA para que faça ação e controle. E sem os prefeitos, sem os estados, né, mobilizados, não era possível também garantir isso.
0: O INPE também disponibilizou nesta sexta-feira os resultados do PRODES, Projeto de Monitoramento do Desmatamento na Amazônia Legal por Satélite, para os biomas Caatinga, Mata Atlântica e Pampa. Esse sistema realiza o levantamento anual das taxas de desmatamento. Os dados referentes ao período de agosto de 2024 a julho de 2025 mostram que na Caatinga houve redução de mais de 34% em relação ao período anterior na área desmatada. Já na Mata Atlântica, a área suprimida passou de 475 quilômetros quadrados para 402 quilômetros quadrados. Houve uma redução de mais de 15%. Também houve queda do desmatamento no Pampa. O bioma localizado no Rio Grande do Sul registrou um recuo de quase 42% em relação ao ciclo anterior. Reportagem Gabriela Noronha.
2: Agosto é mês de atualizar a carteira de vacinação.
3: A estratégia multivacinação conta com cerca de 20 vacinas disponíveis nas unidades de saúde para quem tem menos de 15 anos.
4: Durante todo o mês de agosto, crianças e adolescentes menores de 15 anos de idade poderão atualizar a caderneta de vacinação nas unidades básicas de saúde do país. Para a estratégia multivacinação, os estoques da rede pública serão reforçados, como explica o ministro da Saúde, Alexandre Padilha.
5: São mais de 20 vacinas de vários tipos de doenças. Tem vacinas novas que nem todos os pais já levaram suas crianças, como por exemplo a pneumovinte. E é importante os pais aproveitarem esse momento para atualizar a caderneta de vacinação das crianças.
4: Entre as doenças prevenidas pela vacinação estão tuberculose, hepatites A e B, difteria, tétano, coqueluche, poliomielite, rotavírus, pneumonias e meningites. Por conta do surgimento de um surto de sarampo em vários países da América, a vacinação contra a doença também está sendo reforçada, como destaca o ministro da Saúde, Alexandre Padilha.
5: Outros países do mundo pararam de vacinar, tiveram explosão de casos de sarampo. Os Estados Unidos estão vivendo o maior surto de sarampo dos últimos 35 anos da história deles. E esses casos vêm para o Brasil de forma importada. Se a gente não tiver com todo mundo vacinado aqui, tem risco de ter casos de sarampo, surtos de sarampo.
4: A mobilização nacional segue até o dia 1º de setembro. No dia 22 de agosto, um sábado, será o dia D de vacinação, com postos de saúde abertos em todo o país. É importante que os responsáveis compareçam à UBS com um documento de identificação da criança ou adolescente e a caderneta de vacinação física ou digital, disponível no aplicativo Meu SUS Digital. Reportagem Luana Karen.
2: O Dia dos Pais já é domingo, ainda dá tempo de comprar um presente, mas fique de olho para o que deveria ser uma alegria não virar dor de cabeça.
3: Na hora de comprar, é bom ficar atento aos seus direitos, como prazos de troca e a qualidade do produto.
2: E nas compras digitais, o cuidado deve ser maior. Confira os prazos, a reputação da empresa e desconfie de ofertas com valores muito abaixo dos preços de mercado.
3: Quem detalha pra gente é Thaís Araújo.
6: A Secretaria Nacional do Consumidor, a Senacom, orienta quem vai comprar presentes a tomar alguns cuidados para evitar problemas. A recomendação é pesquisar preços, conferir as informações do produto, verificar as condições de pagamento, prazo de entrega e política de troca antes de fechar a compra. Nas compras online, o consumidor deve conferir se o site é oficial, verificar a reputação da empresa e desconfiar de ofertas com valores muito abaixo dos praticados no mercado. Também é importante evitar clicar em links recebidos por mensagens

0: ou redes sociais sem confirmar a origem. O Código de Defesa do Consumidor garante o direito de arrependimento para compras feitas fora de lojas físicas, como pela internet, telefone ou catálogo. Nesses casos, o cliente pode desistir da compra em até 7 dias após o recebimento do produto ou assinatura do contrato, com direito à devolução dos valores pagos. Já nas lojas físicas, a troca por motivo de tamanho, cor ou preferência depende da política de cada estabelecimento. Entre as principais dicas estão pesquisar preços, conferir as condições da oferta, observar o prazo de entrega e ter atenção redobrada nas compras online. Em caso de problemas, o consumidor pode procurar os PROCONs ou registrar uma reclamação na plataforma consumidor.gov.br. Thaís de Araújo para a Voz do Brasil.
1: Os efeitos do ciclone extratropical diminuem ao longo dos próximos dias, segundo o INMET, o Instituto Nacional de Meteorologia.
2: Mas, segundo o Instituto, a circulação associada ao sistema favorece a entrada de uma massa de ar frio sobre o sul do Brasil.
1: E a partir de segunda-feira, o ar frio alcança também São Paulo e Rio de Janeiro, porém com menor intensidade.
2: A Defesa Civil Nacional oferece um serviço gratuito para envio de alertas sobre situações de emergência diretamente ao celular.
1: Para receber, moradores podem enviar um SMS com o CEP para 40199 ou mandar um WhatsApp para 61-2034-4611.
2: No caso do Defesa Civil Alerta, basta acompanhar os avisos que aparecem na tela do celular. O sistema utiliza a rede de telefonia para enviar mensagens de texto e avisos sonoros para celulares em áreas de risco elevado.

0: Não, uma boa noite, um bom fim de semana.
1: A gente volta segunda-feira. Boa noite.
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4: 20 anos da Lei Maria da Penha. Decisões do STF ampliam a proteção às mulheres.
5: TSE faz ação com urna eletrônica na capital federal.
4: Para o STJ, juiz pode definir percentual do salário mínimo como valor da pensão se alimentante ficar desempregado.
5: Boa noite, eu sou Marcela Luiz.
4: E eu sou Walter Lima.
5: Sancionada em 7 de agosto de 2006, a Lei Maria da Penha segue como um dos principais instrumentos de enfrentamento da violência de gênero.
4: Ao longo de 20 anos, decisões do Supremo Tribunal Federal ampliaram a efetividade da norma. Marta Ferreira.
6: Para marcar os 20 anos da norma, o Supremo Tribunal Federal inaugurou o painel Sete Marias, do renomado artista plástico Antônio Veronese. Carmen Lúcia, única mulher da corte, e que também completou 20 anos como ministra do STF em 2026, explica que a obra de arte passa a integrar o acervo permanente do tribunal como um manifesto contra o feminicídio e a violência de gênero.
7: Este painel é exatamente a demonstração da violência que se vem praticando, a denúncia de um feminicídio que não para, embora eu já tenha conclamado mais de uma vez, parem de nos matar porque nós resolvemos que nós não vamos morrer.
6: Em fevereiro de 2012, o Supremo consolidou a constitucionalidade da norma. Em 2025, a Suprema Corte ampliou o alcance da proteção da Lei Maria da Penha às relações de casais homoafetivos do sexo masculino e aquelas que envolvam travestis e mulheres transexuais.
5: Quem passou pela rodoviária do Plano Piloto em Brasília nesta sexta-feira teve a oportunidade de conhecer melhor a urna eletrônica.
4: Os eleitores puderam tirar dúvidas e treinar para as eleições de outubro. Fábio Ruas.
8: Durante a ação, as pessoas simularam voto, aprenderam qual a ordem de votação para os cargos da eleição deste ano e ainda conheceram os recursos de acessibilidade da urna. A iniciativa faz parte da primeira Semana Nacional do Sistema Eletrônico de Votação e busca aproximar a justiça eleitoral da população.
5: O Superior Tribunal Militar declarou indigno para o oficialato um segundo tenente aposentado do Exército que transmitiu HIV intencionalmente para duas ex-companheiras. O militar já havia sido condenado pela Justiça Comum do Estado do Maranhão por lesão corporal gravíssima e ameaça.
4: Com isso, o STM determinou a perda do posto e da patente nos termos da Constituição e do Estatuto dos Militares.
5: Mato Grosso do Sul foi condenado por submeter trabalhadores, inclusive adolescentes, a condições análogas à escravidão.
4: A decisão é da segunda turma do TST, Samanta Flor.
9: A fiscalização encontrou trabalhadores, inclusive adolescentes, sem registro, alojados perto de agrotóxicos, consumindo água sem tratamento e transportados de forma insegura numa fazenda em Porto Murtinho, Mato Grosso do Sul. O Tribunal Regional não reconheceu o trabalho análogo à escravidão, mas a segunda turma do TST entendeu que a gravidade das violações atingiu não só os trabalhadores, mas toda a coletividade e condenou o fazendeiro a pagar R$100 mil por danos morais coletivos.
5: Juiz, ao determinar a pensão alimentícia, também pode fixar previamente um percentual do salário mínimo para ser adotado como valor da pensão no caso de perda do emprego do responsável pelo pagamento.
4: Esse posicionamento é do STJ. Fátima Uchoa.
10: A terceira turma do STJ reformou o acórdão do Tribunal de Justiça de Santa Catarina e restabeleceu a sentença que havia definido a pensão em 54% do salário mínimo para o caso de desemprego ou trabalho informal do alimentante. Segundo a relatora ministra Nancy Andrighi, a fixação de obrigação alimentar alternativa, prevendo-se antecipadamente a hipótese de desemprego do alimentante, justifica-se pela necessidade de garantir efetividade à prestação jurisdicional e proteção proteção integral, especialmente se houver interesses de crianças e adolescentes. Além disso, evita que o beneficiário da pensão e o responsável pelo pagamento enfrentem novo processo judicial.
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5: Uma boa noite.
4: E um bom fim de semana.
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1: Eu sou Paula Groba.
2: E eu sou Ricardo Nakaoka.
1: E estes são os destaques de hoje do Jornal do Senado, que começa agora.
2: O plenário pode votar regras para indenização por dano moral.
1: Novo modelo de busca por desaparecidos avança no Senado.
2: Senadora destaca 20 anos da Lei Maria da Penha e pede mais proteção às mulheres.
1: Boa noite.
2: Boa noite.
1: Vítimas de crimes podem ter acesso mais rápido à indenização pelos danos sofridos.
2: Um projeto que está na pauta do plenário estabelece critérios mais claros para definir o valor mínimo da reparação e busca agilizar a justiça. Repórter Bruno Lourenço.
3: O plenário do Senado está pronto para votar a proposta que tenta estabelecer regras claras e objetivas na fixação de valores mínimos de indenização em favor das vítimas de crimes. A relatora, a senadora Zenaide Maia, do PSD do Rio Grande do Norte, considera que o projeto traz duas inovações. Concede à própria vítima o direito de formular o pedido de indenização na ação penal, reduzindo a dependência da atuação do Ministério Público, e autoriza a fixação automática de indenização por danos morais quando o crime afetar direitos da personalidade, como a vida, a integridade física, a liberdade e a honra. Zenaide acredita que as mulheres terão agora uma ferramenta imediata em processos sobre violência doméstica.
4: A lei passará a reconhecer a irrazoabilidade da exigência de que as vítimas se submetam à nova instrução probatória com o objetivo de demonstrar os danos morais decorrentes das violências sofridas. O dano moral é uma decorrência natural em crimes dessa natureza, não sendo necessárias provas para além daquelas que serviram para a condenação do agressor.
3: Como já veio da Câmara dos Deputados, se aprovado pelos senadores, o projeto de lei segue para a sanção presidencial.
1: E foi sancionada a lei que estende até 2030 o prazo para que hospitais filantrópicos e santas casas de misericórdia renegociem suas dívidas com o dinheiro do FGTS.
2: O senador Nelsinho Trade, do PSD de Mato Grosso do Sul, foi o relator da proposta e destacou o papel estratégico dessas instituições que prestam serviço ao SUS no interior do país. Repórter Raíssa Abreu.
5: Hospitais filantrópicos e santas casas de misericórdia ganharam um alívio para o acerto de suas contas. O presidente Lula acaba de sancionar a lei que estende até 2030 o prazo para que essas instituições tenham acesso ao dinheiro do FGTS para fazer empréstimo. A norma, que tem origem num projeto apresentado pelo líder do governo na Câmara, deputado Paulo Pimenta, do PT do Rio Grande do Sul, foi aprovada pelo Senado no dia 15 de julho. O senador Nelsinho Trade, do PSD de Mato Grosso do Sul, que é médico, foi o relator. Ele destacou o papel estratégico desempenhado pelas santas casas e hospitais filantrópicos, especialmente no interior do país.
6: Todo recurso que for destinado aos hospitais filantrópicos e às santas casas, ainda assim é pouco. Tamanho o trabalho desprendido que essas instituições fazem para a sociedade brasileira. Lá no meu estado, a Santa Casa é a quarta maior do Brasil. Trabalhei 17 anos lá e eu posso ver dia após dia a dificuldade daquele hospital e manter o bom atendimento.
5: O senador informou que a linha de crédito usada entre 2019 e 2022 destinou cerca de 3 bilhões de reais a aproximadamente 140 entidades filantrópicas para renegociação de dívidas e reestruturação financeira. O dinheiro do FGTS é de natureza privada, ou seja, é diferente de dinheiro público.
1: A Polícia Federal concluiu a investigação que apurou responsabilidades na queda do avião da Voepes em agosto de 2024. Foram indiciadas 16 pessoas, entre funcionários e ex-funcionários da empresa.
2: No Senado, a Comissão de Infraestrutura já questionou representantes da ANAC sobre a fiscalização da companhia aérea antes e após o acidente. Repórter Alexandre Campos.
7: No Senado, a Comissão de Infraestrutura chegou a ouvir representantes da ANAC para esclarecer a suspensão, pela agência, dos voos da companhia aérea em março de 2025. Na ocasião, o órgão alegou que a Voepass não estaria cumprindo condições de manutenção e redução de atividades impostas após o acidente. O senador Sérgio Moro, do PL do Paraná, questionou se o cenário de omissão nas manutenções envolvendo o acidente era algo recorrente na companhia aérea, antes mesmo da queda do avião.
8: Esses elementos de degradação já não estavam anteriores dessa precariedade, e porque a ANAC e a fiscalização da ANAC não detectou esses fatores anteriormente a esse acontecimento.
7: Bruno Diniz Delbel, representante da ANAC, afirmou que o cenário que motivou a suspensão das atividades da companhia surgiu somente em fevereiro de 2025, 7 meses após a queda do avião.
9: O principal ponto, né, após o acidente que levou a gente a detectar essa degradação no sistema foi que a empresa não mais estava sendo capaz de demonstrar a execução desses planos de ação corretiva, identificação dos problemas.
7: Se o Ministério Público Federal denunciar à Justiça os indiciados pela Polícia Federal, eles responderão pelos crimes de atentado contra a segurança do transporte aéreo e falsidade ideológica.
1: Quando uma pessoa desaparece, cada hora pode ser decisiva. Um projeto pronto para votação na Comissão de Constituição e Justiça do Senado cria 3 categorias de desaparecimento e define procedimentos específicos para cada situação.
2: A proposta visa tornar as buscas mais eficientes e aumentar as chances de localização das pessoas. Repórter Marcela Diniz.
10: De acordo com o projeto em análise no Senado, os desaparecimentos passariam a ser classificados em 3 categorias. A voluntária, quando uma pessoa maior de idade decide ir embora, a involuntária, quando alguém desaparece em episódios de acidente, desastre ou crise de saúde mental, ou ainda quando uma criança ou adolescente se perde de seus pais ou responsáveis, e a categoria de desaparecimento forçado, quando uma pessoa é sequestrada ou some em outras circunstâncias que também envolvam condutas ilícitas. A proposta, que já recebeu o aval da Comissão de Direitos Humanos, determina que o poder público defina estratégias diferentes de abordagem para cada categoria de desaparecimento. Para a relatora do projeto na CDH, senadora Damaris Alves, do Republicanos do Distrito Federal, as mudanças podem ajudar o Estado a atuar de forma mais eficaz. Ela ressalta que em 2025, o Brasil registrou um recorde de desaparecimentos. Foram 84.760 casos.
11: Uma alarmante média de 232 ocorrências por dia. Esses indicadores evidenciam a necessidade de contínuas atualizações no ordenamento legal para fazer frente ao problema.
10: O projeto está pronto para votação na Comissão de Constituição e Justiça, com relatório favorável da senadora Mara Gabrilli, do PSD de São Paulo.
1: E o dia 7 de agosto de 2006 marcou a luta contra a violência doméstica e familiar contra a mulher. Nesta data foi sancionada a Lei Maria da Penha, que completa 20 anos. A legislação criou medidas como a prisão em flagrante do agressor, as medidas protetivas de urgência e o reconhecimento da violência vicária quando filhos ou familiares são usados para atingir a mulher.
2: A senadora Jussara Lima, do PSD do Piauí, destacou a importância da lei e defendeu o fortalecimento das políticas de proteção às mulheres e o aprimoramento da legislação.
12: Celebrar os 20 anos da Lei Maria da Penha é reconhecer uma das maiores conquistas na proteção das mulheres brasileiras. A lei fortaleceu o combate à violência doméstica, garantiu uma proteção às vítimas e reforçou a responsabilização dos agressores.
2: Com edição de Paula Groba e trabalhos técnicos de João Lira, o Jornal do Senado fica por aqui. Acompanhe agora as notícias do Tribunal de Contas da União e da Câmara dos Deputados. Boa noite.
1: Boa noite e um bom fim de semana.
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14: O Tribunal de Contas da União avaliou a implementação do Compromisso Nacional Criança Alfabetizada. A fiscalização analisou como o programa vem sendo executado. O percentual de crianças alfabetizadas na idade certa passou de 44% em 2023 para 66% em 2025. Apesar dos avanços, 15 estados ficaram abaixo da média nacional e 5 não atingiram as metas do programa. A auditoria também apontou problemas como falta de diretrizes para a alfabetização inclusiva, dificuldades no apoio aos municípios e falhas no acompanhamento dos resultados. O tribunal fez recomendações ao Ministério da Educação para fortalecer o programa e melhorar os resultados da alfabetização no país. Saiba mais em tcu.gov.br.
13: 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Jornal Câmara dos Deputados.
15: Proposta cria mais exigências para a fabricação e uso de fogos de artifício.
16: Câmara obriga uso de hora-aula no cálculo da jornada de professores.
15: Avança projeto que prevê medidas para acelerar os processos de adoção.
17: Boa noite. Comissão Permanente da Câmara aprovou proposta que prevê medidas para acelerar a adoção e incentivar o convívio entre crianças e idosos. A reportagem é de Maria Neves.
18: A Comissão de Defesa dos Direitos da Pessoa Idosa aprovou o projeto do deputado Amon Mandel, do Republicanos do Amazonas, que institui medidas para acelerar os processos de adoção. A proposta também cria o programa Cuidar e Conviver, que prevê formas de integrar crianças ou adolescentes e idosos que vivem em instituições e não têm convivência direta com a família. Como forma de acelerar as adoções, o texto cria o Protocolo Nacional de Adoção Ágil. Dentre as regras previstas estão prazos máximos para cada etapa do processo de adoção, como determina o Estatuto da Criança e do Adolescente. A Justiça também deverá dar prioridade a processos que envolvam crianças de até 6 anos, grupos de irmãos e crianças com deficiência. Quanto ao programa Cuidar e Conviver, o projeto estabelece que ele será implantado de forma voluntária pelas instituições. Quando criada, a iniciativa deverá adotar ações como acompanhamento da interação entre crianças e adolescentes e idosos por profissionais capacitados e oferecer atividades educativas, culturais e recreativas aos envolvidos. Na opinião do relator do projeto na comissão, deputado Luiz Couto, do PT da Paraíba, integrar crianças, adolescentes e idosos que vivem em instituições de acolhimento pode trazer benefícios emocionais e sociais para os dois grupos.
19: Os dois grupos têm em comum a vivência de não contarem com a convivência familiar de forma provisória ou definitiva. Dessa forma, pretendo haver benefícios para ambos no intercâmbio de experiências e no apoio emocional mútuo.
18: O projeto determina ainda que os processos de adoção terão de tramitar inteiramente por meios eletrônicos, prever perícias integradas e audiências concentradas. Ministério Público, Defensoria Pública, Judiciário, Conselhos Tutelares e equipes técnicas terão de instituir formas de interação permanente nos casos de adoção. A proposta ainda inclui o acolhimento familiar como política permanente na Lei Orgânica da Assistência Social e no Estatuto da Criança e do Adolescente. O texto prevê apoio financeiro, suporte psicológico, acompanhamento por equipes multiprofissionais e capacitação obrigatória para as famílias acolhedoras. De acordo com a Momandel, o apoio financeiro busca evitar que a manutenção da criança ou do adolescente dependa apenas da renda da família acolhedora. O projeto também reforça que o acolhimento familiar não se confunde com a adoção. O projeto, que busca acelerar os processos de adoção e promover a integração entre crianças, adolescentes e idosos que vivem em instituições, ainda será analisado por 3 comissões da Câmara. Se aprovado em todas, poderá seguir para análise do Senado. Da Rádio Câmara de Brasília, Maria Neves.
13: Segurança Pública.
15: Rodrigo de Castro, do União de Minas Gerais, defende a proposta de emenda à Constituição que reduz a maioridade penal de 18 para 16 anos. Na visão do deputado, a medida é uma resposta ao aumento da violência e contribui para fortalecer a segurança pública.
17: Rodrigo de Castro afirma que adolescentes de 16 anos já têm discernimento sobre seus atos e que a legislação atual favorece o aliciamento de menores por organizações criminosas. A matéria já foi aprovada na Comissão de Constituição e Justiça e segue agora para análise de uma comissão especial.
20: Uma das distorções que nós assistimos hoje é que jovens com 16 anos de idade, que podem votar para presidente da República, que têm pleno discernimento das suas ações, são beneficiados pela questão da maioridade penal e não podem pagar, às vezes, por um homicídio, por um crime de tráfico de drogas. Através da aprovação dessa PEC, da diminuição da maioridade penal, nós estamos dando uma resposta a esses bandidos, nós estamos dando uma resposta à sociedade que ninguém está acima da lei.
13: Meio Ambiente.
15: Bruno Ganem, do Podemos de São Paulo, acredita que o descontrole populacional de animais está diretamente ligado aos casos de abandono, maus tratos e violência. Para ele, a castração é a principal ferramenta para enfrentar o problema.
21: A castração, ela é fundamental para quem defende a causa animal, mas muita gente que não é da causa não sabe que o impacto ele vai além. Se a gente não tem um programa de castração nacional muito intenso, muito compatível com o volume necessário, a gente acaba tendo essa situação, né? E ao mesmo tempo tem uma outra vertente importante do trabalho da castração, que é a qualidade de vida do animal. É comprovado que o animal castrado ele tem uma longevidade maior, inclusive.
17: De acordo com Bruno Ganem, o controle populacional dos animais contribui para a saúde pública porque facilita o atendimento sanitário e veterinário. Segundo o deputado, a castração é um ganho simultâneo para os animais e para a sociedade.
13: Educação.
15: Os deputados aprovaram um projeto que obriga o uso de hora-aula no cálculo da jornada dos professores. Saiba mais sobre o assunto na reportagem de Paula Bittar.
22: A Comissão de Constituição e Justiça da Câmara aprovou uma proposta que estipula a hora-aula como medida para calcular o tempo de professores e outros profissionais do Magistério da Educação Básica destinado às atividades diretamente com estudantes. Pela proposta, a hora-aula será usada como referência mesmo se a duração for menor que 60 minutos. Relatora na comissão, a deputada Lídice da Mata, do PSB da Bahia, disse que o objetivo é aliviar um pouco os professores.
23: É um projeto muito importante que garante aos professores a inclusão do planejamento de atividades extras classe na sua carga horária normal. Portanto, faz com que não haja uma sobrecarga de trabalho para os professores.
22: O autor do projeto, o deputado Tarcísio Mota, do PSOL do Rio de Janeiro, acrescentou que a ideia é cobrir uma lacuna jurídica da Lei do Piso Salarial do Magistério Público da Educação Básica, que estabelece que 2/3 da carga horária do professor devem ser dedicados a atividades diretas com o educando e 1/3 para atividades sem interação com o educando, como preparar aulas e corrigir provas, mas sem definir como esse tempo será contabilizado. Segundo Mota, alguns governos começaram a usar a diferença de 10 minutos na hora-aula dos professores para contabilizar como tempo de planejamento.
24: Cada professor foi obrigado a pegar mais turmas, sem 1 centavo do salário a mais. Professores já massacrados, adoecidos nas salas de aula, foram obrigados a pegar mais turmas de uma hora para outra, porque contavam a chamada minutagem para o tempo de planejamento. Uma covardia, uma crueldade.
22: A proposta que estipula a hora-aula como medida para calcular o tempo de profissionais da educação básica destinado às atividades diretamente com estudantes já pode seguir para análise do Senado, a menos que haja recurso para votação antes pelo plenário da Câmara. Da Rádio Câmara, de Brasília, Paula Bittar.
17: Rafael Brito, do MDB de Alagoas, defende o cumprimento do piso salarial do magistério para todos os professores, incluindo os temporários. Ele alerta que quase metade dos estados e a maioria dos municípios brasileiros ainda não pagam o piso para a categoria.
0: Valorizar o professor é uma das políticas públicas que mais impactam a qualidade da educação. Um professor valorizado, com remuneração digna e segurança para exercer sua função, ele com certeza absoluta tem melhores condições de ensinar, de se dedicar aos alunos e de permanecer na carreira por muito tempo. Então a gente defende, né, o cumprimento do piso.
3: Rafael Brito orienta os profissionais que ainda não recebem o piso salarial a procurarem seus sindicatos ou o Ministério Público. O deputado reitera que o cumprimento da lei não é um favor à categoria, mas um direito conquistado.
4: Previdência.
17: Maria do Rosário, do PT do Rio Grande do Sul, é autora do projeto que institui pensão especial para crianças e adolescentes que perderam a mãe em decorrência de feminicídio. Ela afirma que a medida garante apoio financeiro para que os órfãos permaneçam com seus familiares em vez de serem encaminhados a abrigos.
5: Essa lei é importante porque as crianças, os órfãos de mães que foram assassinadas, em geral, o pai dessas crianças ou o padrasto é que cometeu esse crime. E a criança perdeu a mãe, perdeu o pai, perdeu o padrasto. Quando a mãe não deixa nenhuma pensão porque, enfim, já vivia uma condição de hipossuficiência, de pobreza, eu sempre fiquei me perguntando e ouvindo as avós que ficam com essas crianças, eu me dei conta que a orfandade significa uma grande responsabilidade para o Estado brasileiro.
3: Maria do Rosário lembra que o feminicídio deixa impactos permanentes na vida dos filhos das vítimas e defende o fortalecimento de políticas públicas de prevenção à violência contra a mulher. Ela também pede que o Estado atue para evitar novos casos e assegurar proteção às crianças afetadas.
4: Votação.
17: O plenário da Câmara pode votar projeto que cria mais exigências para a fabricação, comercialização e uso de fogos de artifício. O repórter Antônio Vital traz mais informações sobre a proposta.
6: Ganhou o regime de urgência e está pronto para ser votado no plenário da Câmara, projeto que regulamenta a fabricação, a importação, o armazenamento, o transporte, a comercialização e o uso de fogos de artifício. O projeto, já aprovado pelo Senado, prevê punições para quem descumprir as determinações. A queima não autorizada de fogo de artifício, por exemplo, poderá acarretar pena de detenção de 6 meses a 2 anos ou multa. A proposta já foi aprovada por 2 comissões da Câmara, com alterações em relação ao projeto original. Nas comissões de Segurança Pública e de Meio Ambiente, o texto final prevê apenas o uso profissional para os fogos que possam causar lesão grave e morte ou danos ao patrimônio e ao meio ambiente. Determina ainda que as fábricas só poderão ser instaladas na zona rural. Na Comissão de Constituição e Justiça, o relator deputado Lafayette de Andrada, do PL de Minas Gerais, incluiu limites para o barulho provocado pelas explosões. O limite máximo será de 120 decibéis nos lugares onde os eventos são autorizados. Nas áreas residenciais, o limite foi fixado em 110 decibéis. E em locais considerados sensíveis, nas cidades, de 85 decibéis. O parecer, porém, não chegou a ser votado e o relator, Lafayette de Andrada, defendeu a aprovação do regime de urgência para o projeto.
25: Esse é um projeto importante que, na verdade, procura dar toda uma roupagem e uma legislação para a questão de fogos de artifício. Não só para a questão dos decibéis, dos barulhos, considerando os animais, considerando os autistas, considerando os locais, mas também toda a estrutura de comercialização, de armazenamento, ou seja, de segurança. É um projeto muito amplo, merece ser debatido e, portanto, peço aos senhores deputados voto favorável à sua urgência.
6: O regime de urgência foi criticado por deputados do Missão e do Novo. A deputada Adriana Ventura, do Novo, de São Paulo, disse que há pontos positivos na proposta, mas criticou a criação de novas exigências para fabricantes e comerciantes de fogos.
26: Nossa grande questão, e essa é a razão pela qual a gente vai orientar ao contrário, é que amplia muito a intervenção estatal sobre uma atividade econômica que já está regulada por diversos órgãos públicos. Cria um monte de exigências de licenciamento, certificação, rotulagem, armazenamento, fiscalização. Então a gente tem uma preocupação, a gente quer debater esse projeto, a gente se coloca à disposição para melhorar o projeto, para poder votar favoravelmente o mérito, se for o caso, mas é não.
6: Com o regime de urgência, o projeto que regulamenta a fabricação, o transporte, a comercialização e o uso de fogos de artifício pode ser votado diretamente no plenário, sem passar pela análise das comissões permanentes da Câmara. Da Rádio Câmara, de Brasília, Antônio Vital.
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7: Transportes.
8: Projeto aprovado pela Câmara reconhece a BR-319 como infraestrutura crítica para a segurança nacional. Capitão Alberto Neto, do PL do Amazonas, defende a proposta argumentando que a medida é essencial para integrar o seu estado e Roraima ao restante do país.
9: Segundo o capitão Alberto Neto, o projeto prioriza investimentos na rodovia e simplifica o processo de licenciamento ambiental. O deputado argumenta que a BR-319 vai facilitar o escoamento da produção, ampliar o acesso a serviços públicos e fortalecer a presença do Estado na região.
10: Então nós vamos destravar os licenciamentos ambientais, nós vamos trazer orçamento, mostrar a importância estratégica da BR-319 para o país. É um sonho de todo amazonense e que nós queremos pertencer verdadeiramente a esse país. Nós não queremos ficar isolado. Isso afeta diretamente a nossa economia. No momento de estiagem, por exemplo, onde os nossos rios têm dificuldade para a navegação, é uma saída para o escoamento da nossa produção.
7: Consumidor.
8: Comissão aprova a proposta que busca resguardar direitos dos consumidores em relação ao uso de inteligência artificial. A repórter Silvia Munhato explica como isso pode ser feito.
11: A Comissão de Ciência, Tecnologia e Inovação da Câmara dos Deputados aprovou o projeto que estabelece diretrizes para proteger os direitos dos consumidores no uso de produtos e serviços que empreguem inteligência artificial, com foco em transparência, equidade e privacidade. As empresas ficam obrigadas a informar, de forma clara e destacada, quando o consumidor estiver interagindo com sistemas, respostas ou conteúdos gerados por IA. Também devem explicar de maneira acessível a função do algoritmo e seus impactos sobre a experiência do usuário. Em caso de decisão automatizada, como recusa de crédito, o consumidor terá direito de solicitar informações sobre os critérios utilizados. Além disso, poderá recorrer da decisão e pedir revisão humana. O projeto assegura ainda o direito do consumidor de pedir a exclusão de seus dados de bancos usados para treinar ou operar sistemas de IA. O texto ainda proíbe o uso de sistemas de IA que resultem em discriminação algorítmica, ou seja, tratamento desigual baseado em raça, sexo, idade, deficiência ou qualquer outro fator protegido por lei. É o que explica o relator, deputado Davi Soares, do Podemos de São Paulo.
12: É importante deixar claro que a IA, ela não nasce preconceituosa. Ela aprende a partir de informações que recebe. Se esses dados contiverem vieses ou discriminações, as respostas também poderão ser injustas ou discriminatórias. Por isso que o projeto estabelece a proibição da discriminação algorítmica e determina que as empresas adotem medidas para identificar e reduzir esses vieses.
11: O descumprimento das regras sujeitará as empresas à advertência com prazo para correção, multa de 1 a 5% do faturamento e suspensão temporária do uso de sistemas de IA. O texto também autoriza o uso de IA certificada pelo Executivo para revalidar receitas médicas de medicamentos de uso contínuo, conforme regulamentação a ser definida. A proposta, que busca proteger os consumidores em relação ao uso da inteligência artificial, será analisada pelas comissões de Defesa do Consumidor e de Constituição e Justiça. Da Rádio Câmara de Brasília, Silvia Munhato.
7: Trabalho.
9: Glauber Braga, do PSOL do Rio de Janeiro, defende a proposta que reduz a jornada de trabalho e acaba com a escala 6x1 sem redução salarial. De acordo com o deputado, a medida garante mais dignidade e tempo de descanso para os trabalhadores.
27: O trabalhador brasileiro tem o direito de ter mais um dia à sua disposição para ter vida além do trabalho, para cuidar da sua saúde mental, para estar mais tempo com a sua família, para ampliar a sua formação sobre os mais variados temas, para fazer aquilo que ele queira fazer. Eles vão ficar mais dispostos, com uma maior capacidade de trabalhar, já que eles não estão sendo explorados à exaustão, como é o regramento que a gente tem nos dias de hoje.
3: Glauber Braga argumenta que experiências internacionais já demonstram que a produtividade das empresas não diminui com a redução da jornada. Ele cita ainda que pesquisas de opinião mostram que a grande maioria dos brasileiros apoia o fim da escala 6x1.
9: Termina agora o jornal Câmara dos Deputados, produzido pela Rádio Câmara, com trabalhos técnicos de Wellington Teles e a apresentação de Val Monteiro e Luciana Vieira. Uma boa noite para você.
3: A Voz do Brasil volta na segunda-feira. Boa noite e bom fim de semana.
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4: 22 horas e 8 minutos.
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6: Olá, uma excelente sexta-feira para você. Tá começando por aqui mais uma edição do nosso Moment Love. Eu sou Kleber Salles e as mais românticas estão no ar. A partir de agora é o seu encontro marcado todos os dias com o melhor do romantismo aqui através das belíssimas canções do nosso Moment Love. 2 horas de sucessos espetaculares. A gente ouve junto aqui no nosso Moment Love. E para começar o programa dessa sexta-feira, 7 de agosto de 2026, Anna Cini, Light Me Up.

Michael Learms aqui no Momento Love com Paint My Love, Michael Learns to Rock. Paint My Love aqui na programação da nossa sexta-feira. As mais românticas você ouve no nosso Momento Love. Agora tem Mariah Carey e Whitney Houston.

0: Toda a sofisticação de Emílio Santiago. Saigon. Demais, hein? Essa música linda, fechando o primeiro bloco do programa de hoje. Continue ligado, daqui a pouco a gente volta com muito mais Moment of Love na nossa rádio número 1.
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8: 22 horas e 42 minutos.
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0: Já estamos de volta aqui no nosso Moment Love. Clinton Cain.
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Rick Astley aqui no Moment Love. Cry for Help. As mais espetaculares, as músicas que mexem com o nosso coração estão aqui no Moment Love. Canções que fazem aquele amor inesquecível voltar e tomar conta do nosso coração. Silva.

0: Tone Again com Killing Me Softly aqui no nosso Moment to Love. Fique ligado, depois do intervalo a gente volta, já já tem a nossa tradução do nosso Moment to Love de hoje por aqui. Paulinho Esteves chega com a tradução da nossa sexta-feira.
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6: 23 horas e 14 minutos.
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8: E agora no nosso Moment Love tem a tradução da canção de Bruno Mars com Paulinho Esteves. O som é Single al Widow Rain.
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9: Se você for me deixar, querida, deixe alguma morfina na minha porta, porque vai ser preciso muita medicação para perceber que o que nós tínhamos, nós não temos mais. Não há religião que possa me salvar. Não importa quanto tempo os meus joelhos estejam no chão. Então mantenha na mente todos os sacrifícios que eu estou fazendo para te manter ao meu lado e evitar que você saia pela porta. Porque não haverá luz do sol se eu te perder, querida. Não haverá céu claro se eu te perder, querida. 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

Anna Kendrick com Justin Timberlake, aqui no nosso Moment Love, mais um sucesso, hein? True Colors. Seguimos juntos por aqui na nossa sexta-feira, final de semana já quase chegando, né? E agora no Moment Love, você confere o sucesso do cantor Richie, Menina Veneno, chegando para você aqui no Moment Love. Vamos lá então? Richie agora para você.

0: Boys to Men no nosso Moment Love para fechar mais uma sequência. You make you love you. You make love to you, né? Teve Desiree com Life. Os verdadeiros clássicos de todos os tempos voltam já, hein?
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8: 23 horas e 45 minutos.
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0: Vamos seguindo em frente com o nosso Moment Love para você. Cláudia Leite e Roupa Nova.

0: Cláudia Leite, o Kelo, Babado Novo. Obrigado.
1: Obrigada. Deus abençoe, Roupa Nova, coisa linda. Pra mim é um prazer enorme estar aqui com vocês. Obrigada, obrigada.
0: Uhul. Pode aplaudir, gente, pode aplaudir por tudo. Olha só. Nesta canção nova que a gente vai mostrar pra vocês, a gente reuniu três elementos muito importantes na vida do Roupa Nova. Primeiro, a nossa influência que todo mundo conhece, dos Beatles. Segundo, aquela coisa do tema principal das grandes canções do Roupa Nova, que é o amor. Aquela coisa de duas pessoas se unirem para fazer uma coisa só. E a terceira é a relação do Roupa Nova esses anos todos com vocês todos, fazendo duas partes se tornarem uma só.
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0: vai dizer.
1: Aí ele, o cantor mais romântico de todos os tempos, Fábio Júnior, senta aqui.
0: Senta aqui.
1: No nosso Moment Love.
0: Vem me dar um sorriso. Senta aqui.
1: E agora, no nosso Moment Love, Ronan Keating, When You Say Nothing At All.

0: Ebony Eyes aqui no Moment Love, fechando muito bem a programação dessa sexta-feira com Rick James e Smokin' Robinson. Eu sou Kleber Salles, vou ficando por aqui, desejando um ótimo final de semana e a gente se encontra na próxima edição do Moment Love. Até lá, grande abraço!
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2: Meia-noite e 20 minutos.

0: tudo bem? Já tô chegando aqui no seu sabadão, vem comigo! Você tá bem, é? Ah, então vem comigo, tá começando a festa! Bom dia, lindona! E aí, amigão, tudo certo, né? Obrigado pelo carinho, prazer é todo meu, sou o Joel Cabral, sabadão por aqui! Você tá no trabalho, tá em casa de boa descansando, você tá viajando, não importa o que você esteja fazendo, só agradeço a sua presença por aqui, tá bom? Chega pertinho do rádio, a festa do Madrugada começa agora, bora! Madrugada com você! Rio Negro e Solimões abrindo Madrugada de hoje. Fui! Bom dia!
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Cancela o pedido, é moda. Teve antes Murilo Huff, Saudade Estranha. A Yasmin Santos com É Minha Vida. E Rio Negro e Solimões. Fui, continua aqui, tá? Bom dia. 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

madrugada, Ana Castela. É que eu não te esqueci. Antes teve Paula Fernandes, anota aí, ó. E o Maurício Eduardo com o Solteira no Mundo. É rápido demais o intervalo. Se prepare pra cantar juntinho com Hugo Henrique, com Jorge Matheus. Vai ter o Ralph, a Maiara e a Mara.

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7: meia-noite e 52 minutos.
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7: Voltamos aqui, ó.
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7: Que legal que você continuou, hein?
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7: João Neto e Frederico chegando com o Eduardo Costa. Ei, encontrou a nega véia, é? O nego véio?

madrugada, Maiara e Maraísa, vai lá! Antes teve Guilherme, Benuto e Panda, eu duvido! Moisés Rico cantou Aroma de Problema e João Neto e Frederico com Eduardo Costa. Nega véia, continua aqui pro céu. Ó,

0: Jorge. Matheus.
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sua madrugada, Leandro e Romário e Iker e o Gilmar, fechando a primeira hora. Corações Egoístas, antes o Ralph, Você Está Fazendo Falta, e César e Paulinho e Bruno e Marrone, cancela essa data, daqui a pouquinho tem mais uma hora no Madruga, hein? Se prepare pra cantar junto com o Fernando e Sorocaba, Eduardo Costa, com a Marília Mendonça, até com Marcos e Belucci.

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3: Você sabia que se ficar gritando por 8 anos, 7 meses e 5 dias, terá produzido energia sonora suficiente para aquecer uma xícara de café? Mas você aguenta?
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6: 1 hora e 27 minutos.

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1: 1 hora e 28 minutos.

Madrugada, Marcos e Belucci, filho da culpa, hein? Teve antes Rio Negro e Solimões e Country Beat, apaixona muita gente. O Daniel com o João Bosco e Vinícius, Você Só Me Faz Feliz. E a Marília Mendonça, Rosa Embriagada, continua aqui, ó. Isso! 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

sua madrugada, Matheus e Cauã e Lauana pra dar de Mita. Antes teve Fernando e Sorocaba passando a porteira. E você cantou com João Lucas, Freitas e Kleber e Cauã. Preso ao seu beijo. Daqui a pouquinho tem mais. Você continua aqui, né? Então se prepare, é Vapt Vupt pra você cantar juntinho com Edson Hilton e Simone Mendes, com Gustavo Lima, até com a Ana Castelo.

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2: 2 horas,

madrugada, tocando Edson, Hilton e Simone Mendes, 24 horas, hein? Antes, PPA com Diego e Vitor Hugo Carmé de Chocolate, o Gustavo Mioto com O Fim do Mundo e o Gustavo Lima com Bala Alojada. Continua aqui pra você, tá? Ó!

fechando essa hora do Madrugada Ana Castela, é que eu não te esqueci. Antes teve Ed Brito e Samuel, Toda Mulher, e ainda Guilherme, Benuto e Panda. Eu duvido, na próxima hora tem mais moda aqui, viu? Ah, você continua participando com a gente, é? Então lá vem, ó, Zeneto e Cristiano, Luan Santana, a Maiara e a Maraísa e a Marília Mendonça.

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4: 2 horas e 31 minutos.

muito bom dia! Começando mais uma hora aqui no Madrugada. É, muita gente passando aqui no arroba Joel Cabral Voz do meu Instagram e participando. Ô Isa, como é que tá, mulher? Obrigado pela sua participação, viu? A Ludmila também tá ouvindo, não é? Fala, Andréia, tudo jóia por aí? O Marcos Paulo também tá curtindo. Ó, esse povo tá passando lá no arroba Joel Cabral Voz do meu Instagram, me contando de onde tá me ouvindo. E claro, a gente aproveita e manda abraço aqui, tá? Você quer passar por lá também? Arroba Joel Cabral Voz, é assim que você me encontra no Instagram, tá? Bora começar essa hora? Vem junto! Madrugada com você. Luan Santana chegando com essa Ilha. E você? É uma, é?

0: conhece, viu?
1: Parece uma pessoa que tá aqui, né?
0: Parece, né?
1: Demais.
2: No Madrugada, Maiara e Maraíza em Marília Mendonça, não sei o que lá. Que história, gente. Antes, Emílio e Eduardo, Barulho da Buzina. Hugo e Thiago com Aguenta Coração. E o Luan Santana, Ilha. Continua, ó. Vem, vem.
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sua madrugada, Júnior Marques. Ilusão de amor é moda. Teve antes Zé Neto e Cristiano. A farra perdeu pro amor. E Maurício e Eduardo, solteira no mundo. É rápido intervalo, hein? Lá vem pra você, ó. Zé Felipe com Leonardo. Henrique e Juliano. Até o Ralph.

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3: Você sabia que o louva-a-Deus macho não pode copular enquanto sua cabeça estiver conectada ao corpo? A fêmea inicia o ato sexual arrancando-lhe a cabeça.
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11: 3 horas e 3 minutos.

continua aqui pra você. Gustavo Mioto tá chegando. Pensa no melhor negócio. Que história, gente. Escuta.

madrugada, Rick cantando com Eduardo Costa, morrer de amor. Antes teve Rio Negro e Solimões e Country Beach, apaixona muita gente. O Ralf com 5x5 e ainda Gustavo Mioto, melhor negócio. Continua aqui, ó.

0: obrigado. Deus abençoe vocês demais.
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madrugada, fechando essa hora, Tchãozinho e Alessandro com De Paulo e Paulinho, Amor de Trem. Antes, Zé Felipe com Leonardo, Eu Juro. E os Bonifácios com a Thaíra e Alexandre. Deus me deu esse lugar. E na próxima hora, tá preparado pra continuar com a gente, é? Sério? Então se prepare que lá vem, ó. Israel e Rodolfo, Jorge e Matheus, o Bruno.

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5: 3 horas e 35 minutos.

continua aqui pra você. Ó, vem junto! Madrugada com você! Gustavo Lima chegando com Bala Alojada, hein, moda? Bom dia! Bom dia!

Bruno Marrone no Madrugada. A raiva é minha. Teve antes Rio Negro e Solimões, e Emílio e Eduardo sonhando com você. O César Menotti e o Fabiano com Mentira. E ainda Gustavo Lima, Bala Lojada. Segue aqui pra você, tá? Bom sábado.

seu sabadão, Israel e Rodolfo, chegou um áudio. Antes, Leandro e Romário, Iker e o Gilmar, Corações Egoístas. E Jorge e Matheus, Canta Pedra. Ó, quem vem daqui a pouquinho após o intervalo pra você, ó. Henrique e Juliano. Vai ter Guilherme Santiago.

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3: Você sabia que uma pulga comum pode pular até 350 vezes o comprimento do próprio corpo? É como se você pulasse a distância de um campo de futebol.
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3: 4 horas e 8 minutos.

Aqui continua só pra você. Ó! Ana Castela chegando, promessa é dívida, né? Só não deixa saudade! Ei, modão! Bom dia!

Santiago no Madrugada, as modas que eu fiz pra você. Eita, aqui no Madrugada, né? Antes, João Pedro e Cristiano Acordou Namorando, Paula Fernandes com Sem Precisar e Ana Castela, Só Não Deixa Saudade. Continua aqui pra você, ó.

0: Madrugada Boa, tocando Kleber e Cauã, Mil Adjetivos. Antes, Henrique e Juliano, Arranhão. E os Bonifácios com a Thaíra e Alexandre. Deus me deu esse lugar. Daqui a pouquinho, após o intervalo, tchananana. Lá vem muita, mas muita saudade. Tá a fim de conferir? É sério? Então não sai daí, é VaptVupt. Segura! Madrugada com você.
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7: 4 horas e 40 minutos.
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0: Oiê, voltamos!
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0: Bora matar a saudade!
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0: A partir de agora, você já sabe, né? Vamos viajar no túnel do tempo da música sertaneja. A sexta-feira pede cada saudade especial. Você vai ficar com a gente, é? Nessa última hora do Madrugada, só aquelas que valem a pena ouvir de novo. Bora começar essa viagem!
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0: Pra começar, Adalberto e Adriano, Não Acredito. Bom dia!
9: Bom dia!

0: Madrugada gostosa, Alain Aladim, a 2 graus, que música bonita, hein? Se matou saudade com Bruno e Marrone, ei, campeão! E abrimos com Adalberto e Adriano. Bora continuar na madrugada mais gostosa, gente!
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0: Hora da herança do Jean e do Giovanni, que saudade boa da música sertaneja!

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0: Milionário José Rico, Solidão. Você ouviu antes o Daniel? Gostou de matar saudade? É, gente, após o intervalo a gente continua viajando no túnel do tempo da música sertaneja. E eu quero agradecer a sua presença por aqui, tá? Ó, já já no próximo bloco vai ter Bruno Marrone, René Ronaldo, Rio Negro e Solimões e muito mais. Já já você viaja no túnel do tempo na última meia hora aqui do Madrugada. Não sai daí, é rapidinho.
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11: 5 horas e 14 minutos.

0: No Madrugada, Lucas e Luan. Música boa demais essa, hein? Pensa no amor pirata, sendo que não, né? O Érico e o Henrique cantaram antes. Ei, pele de maçã. E abrimos com o Bruno e Marrone. Bora continuar na madrugada mais gostosa?
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0: Ô, Gilberto e Gilmar, pensa numa moda.

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0: Uau, Luiz Cláudio Juliano, junto com Mato Grosso e Matias, Distante. Como é bonita essa música, hein? E o Negro e Solimões, Depois Que Perde é um Problema Danado, hein? Você ouviu também René e Ronaldo? Ô, coisa boa estar com você aqui, viu? Obrigado pelo carinho. Gostou de matar saudade na última hora? Passou a noite toda com a gente, é? Ó, lindona, um abraço, forte aperto de mão, amigão. Até a zero hora, gente. Tchau!
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6: 5:45.
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6: 5:47.
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11: Esse é o rancho Já estamos chegando! Vocês estavam esperando aí, rapaz. Eu também tava ansioso pra entrar no ar aqui já pra tocar uns modão, viu? O pessoal pediu o cavalo, vem, você tá esquecendo de tocar a Taí de Alexandre. Não, a gente vai tocar hoje aqui no programa. Vai tocar Lágrima do Roberto Meirinho, que o povo pediu também. Vai tocar sim, vai tocar o Pirilampo e Saracura, que o povo de Presidente Bernardes aí, Presidente Prudente, tava pedindo o Pirilampo e Saracura. Carmo do Paraíba, Terra do Café, alô José Roberto. São Miguel Arcanjo também, um abraço grande. Caldas Novas, Goiás, opa! Piedade, São Paulo, ei, povo bom, que não acaba mais. Gente, vamos abrir o programa de hoje já então com a Taí de Alexandre, duas modas. Alô, pessoal de Curupá, Santa Catarina, Jaraguá, toda a região aí, né, que estão escutando a gente. Obrigado pela audiência de todos vocês.

Epa, tá aí de Alexandre, dose dupla abrindo o programa de hoje. Nós vamos emendar já com o Pirilampo e Saracura. Lembra da novela? Que era o Almir Sater e o Serjão? Os meninos bonitão aí da época. A moda do vagabundo.

0: Rancho do Cavalo Velho para todo o Brasil durante a semana também, hein? 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E olha só, se você quiser seguir o Rancho do Cavalo Velho também nas redes sociais, cavalovelho.sertanejo no Instagram. cavalovelho.sertanejo no Instagram. Aí você vê tudo que a gente está fazendo durante a semana. Sejam todos bem-vindos aqui à melhor programação. 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
3: Sexta-feira, 7 de agosto de 2026, está entrando no ar mais uma edição do Repórter Destaque. Eu sou Kleber Salles e a partir de agora você vai ficar por dentro de tudo o que acontece no Brasil e no mundo. A inteligência artificial está sendo usada por cada vez mais órgãos públicos no Brasil. Uma pesquisa do Comitê Gestor da Internet mostra que 59% das instituições federais e estaduais já utilizam essa tecnologia em suas atividades. O levantamento aponta que o Poder Judiciário lidera a adoção da inteligência artificial, seguido pelo Ministério Público, pelo Poder Legislativo e pelo Poder Executivo. Entre os usos mais comuns estão automatização de processos, análise de documentos e de grandes volumes de informações, além do apoio à tomada de decisões administrativas. Pela primeira vez, o estudo também analisou as prefeituras brasileiras e constatou que 27% delas já utilizam ferramentas de inteligência artificial. Segundo os pesquisadores, a tendência é que essa tecnologia esteja cada vez mais presente nos serviços públicos, contribuindo para aumentar a agilidade e a eficiência no atendimento à população. Eu sou Kleber Salles e volto daqui a pouco com mais informações no seu rádio. Continue ligado.
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3: 6:08.
4: Ah, babá, cavalo.
5: Eita, olha as bonitonas e as marcianas, tão firme, rapaz. Elas estão fazendo televisão e tudo, as marcianas dose dupla. Daria tudo e depois Dominique. Olha aí os fãs das marcianas.

As marcianas, a Dominique, o povo gosta, né? O povo adora as modas das marcianas. Quanto tempo e quanto sucesso lá da década de 80, né? Agora tem João Paulo e Daniel, o Pirilume.

0: 6:23.
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3: Nunca perca a oportunidade de aprender com uma dificuldade. Aprender, geralmente, é destruir uma visão e construir uma nova perspectiva. Quando alguém para e se questiona sobre os motivos de estar enfrentando um problema, infelizmente, a maioria encontra a resposta do modo errado, culpando o outro. A culpa é do chefe, do companheiro, dos pais, do empregado. Entende? O outro nunca é a resposta para os seus problemas. Se você não aprender com a dificuldade, vai repeti-la ao infinito. Vai trocar de emprego, de companheiro, de empregados. Mas quando perceber, trocou as pessoas e o problema continua o mesmo e se repete, se repete, se repete. As dificuldades são oportunidades de aprendizado. E quando perdemos essa lição, a dor se torna inútil. Para todo problema existe solução. Aliás, essa é uma definição. Problema é um acontecimento sempre acompanhado de solução. Quando você não tiver uma solução, será necessário definir qual é o problema. Você descobre que não tem dinheiro para pagar as contas. Está bem, não ter dinheiro é um problema, principalmente se os credores estão lhe cobrando e os juros aumentando. A solução certamente se inicia pelo corte de gastos. Continua com uma negociação com os credores e alguma ação para ganhar mais dinheiro. No final, houve aprendizado nessa situação que parecia ter apenas um lado negativo. Você aprendeu a gastar de acordo com seus rendimentos. Aprendeu a ser humilde para negociar com os credores. Aprendeu a ganhar mais. A solução sempre existe. E na maior parte das vezes, a pessoa sabe qual é. O difícil é ter a coragem de realizá-la. Nunca perca a oportunidade de aprender com uma dificuldade. Aprender geralmente é destruir uma visão e construir uma nova perspectiva. E principalmente, tenha certeza de que o problema será resolvido. Se você tiver alguma dúvida, pense dessa maneira. Se morresse agora, qual seria a evolução do problema? Percebeu? Ele será resolvido de alguma maneira. A única coisa que não funciona é jogar no outro a responsabilidade de suas dificuldades. O ódio bloqueia a criatividade e só piora as coisas. As pessoas que alguém chama de inimigos são os melhores mestres que a vida nos oferta por ajudar-nos a aprender as lições de crescimento. Eles nos mantêm acordados, que a vida nos oferta por ajudar-nos a aprender as lições de crescimento.

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3: O Ministério Público da Bahia firmou um termo de ajustamento de conduta, o chamado TAC, com a Prefeitura de Santo Estevão para ampliar a proteção de animais abandonados nas ruas da cidade. O acordo prevê medidas de controle populacional, prevenção de zoonoses e promoção do bem-estar animal. Entre as ações estão vacinação periódica, castração de cães e gatos, transporte adequado, acolhimento e destinação dos animais encontrados em situação de abandono. O município também deve indicar um local para a recuperação dos animais castrados, reservar recursos no orçamento para executar as medidas e apresentar um plano para a construção de um abrigo permanente. O TAC ainda prevê a manutenção do apoio às ações da ONG Todos pela Causa Animal. O acordo foi firmado após denúncias de abandono e maus tratos. Segundo o Ministério Público, a iniciativa busca fortalecer as políticas públicas de proteção animal e contribuir para a saúde pública e a preservação do meio ambiente. Agência Rádio Web, com informações do município de Santo Estevão, na Bahia, Aline Costa.
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2: Uma taça de vinho pode. Exagerar no álcool, não. O álcool em excesso pode sobrecarregar o fígado, além de trazer problemas de concentração, aumentar a frequência dos batimentos cardíacos e irritar a mucosa do estômago, podendo causar gastrite e úlcera. Por outro lado, o vinho pode fazer bem para a saúde. Além de evitar infartos e derrames cerebrais, o consumo de 250 ml de vinho tinto todas as noites reduz os níveis do hormônio estrogênio, que é conhecido por aumentar os riscos de desenvolvimento de câncer de mama.
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4: 6:34.
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6: No último bloco de hoje, em homenagem ao nosso querido Jorge Moisés. Ah, Jorge Moisés, tamo junto, rapaz. Tá um sucesso na internet, vai lá. Quem não conhece o Jorge Moisés, da música das mulheres, que eu vou tocar daqui a pouquinho. O meu estouro tá lá no Instagram também. Jorge Moisés Rodeio, acompanha.

Quem vai mandar no mundo, hein, Jorge Moisés? Composição dele, hein? Teve várias gravações, mas Jorge Moisés é o compositor da moda, é o pai da obra. Ele faz essa homenagem, esse gigante do rodeio brasileiro, Jorge Moisés. Esse é do tempo do cavalo velho, né? Ei, Jorge, nós era bom nesse trem, né? Oh, rapaz, uns moços bonitos, ajeitados.

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0: 6:50.
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2: Olá, eu sou Tatiane Chagas e venho trazendo mais uma super dica importante para você poder se alimentar melhor. Ingerir mais água. São necessários cerca de 8 a 10 copos de água todos os dias para garantir a hidratação adequada, melhorar o funcionamento do intestino, facilitar a filtração do sangue e desintoxicar o organismo.
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1: O transporte metropolitano de passageiros por ônibus na Bahia terá continuidade garantida enquanto é preparada a solução definitiva para o sistema. Um acordo firmado entre o Ministério Público da Bahia, o Governo do Estado, a Procuradoria-Geral do Estado e a Agerba estabelece medidas para evitar a interrupção do serviço e assegurar mais qualidade aos usuários. O entendimento prevê uma contratação emergencial com prazo máximo de um ano até a conclusão da licitação definitiva. Antes disso, será realizada uma seleção pública para a escolha das empresas operadoras com critérios de transparência, publicidade e julgamento objetivo. O acordo também determina a apresentação de um cronograma para a implantação do novo modelo de operação e reforça exigências de qualidade, acessibilidade, segurança da frota e fiscalização do serviço, como destaca a promotora de justiça Rita Tourinho.
2: Esse acordo é de extrema importância para garantir a continuidade da prestação de serviços através de ônibus metropolitano, serviço de nível razoável. Nós entendemos, sim, que o serviço, como está prestado agora, ele não atende por completo as expectativas da população, mas é importante que se saiba que está, sim, se caminhando com o processo licitatório para termos ônibus novos, ônibus com ar-condicionado, que realmente venha atender aquilo que a população tanto aguarda, dando conforto no transporte coletivo.
1: A execução das medidas será acompanhada pelo Ministério Público em reuniões periódicas com os órgãos envolvidos. Rita Tourinho explica que o objetivo é garantir que a solução definitiva seja implantada dentro do cronograma previsto.
2: A contratação emergencial, ela segue os moldes da primeira que aconteceu no ano passado. O processo licitatório, ele acabou não se finalizando, não vai dar tempo de finalizar no prazo que se esperava de início, até por algumas mudanças que ocorreram na Agerba, mas nós estamos acompanhando, logo esse processo chegará ao final. Estão sendo realizadas reuniões mensais no Ministério Público com acompanhamento do processo e com certeza nós teremos um serviço de transporte por ônibus metropolitano dentro daquilo que se aguarda e aquilo que a população realmente merece.
1: A contratação emergencial busca assegurar a regularidade do transporte até o início da operação definitiva, evitando prejuízos para milhares de passageiros que utilizam diariamente o sistema metropolitano. 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Produção e reportagem, Aline Costa.
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9: Dicas de economia. Crie uma planilha de gastos para visualizar suas despesas. Um passo fundamental para saber como economizar dinheiro é criar uma planilha de gastos e entender para onde estão indo seus recursos. Para criar uma tabela de mapeamento de custos, analise sua renda mensal e todos os seus custos fixos e variáveis.
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12: 7:04.
13: Bom dia, queridos ouvintes da Rádio Novo Amanhecer FM. Hoje vivemos em um mundo globalizado, onde as pessoas parecem não lembrar mais da existência do outro. É como se cada pessoa vivesse só no mundo, sem precisar da existência, da presença de Deus. Pelo que se vê, o ser humano está se distanciando de Deus e isso os torna frios. Pois se os seres humanos acreditassem no Deus verdadeiro, não haveria tanto desrespeito no mundo. Por isso, queridos ouvintes, é que hoje ousamos falar de um tema muito importante para as nossas vidas, os valores humanos, por causa de tantos abusos que existem na atual sociedade.
14: Esse programa traz uma grande reflexão para as nossas instituições, como nossas famílias, associações, igrejas, entre outras. Mas o que são esses valores humanos? Muitos dizem defender a vida, as pessoas, os seres humanos, mas são a favor da maioridade penal, ao invés de lutar por justiça e igualdade em todos os aspectos da vida em sociedade, de forma que todos tenham seus direitos respeitados, vida digna, vida em abundância.
13: Muitos falam de respeito, mas foram à fila do banco deixando quem estava lá há mais tempo para trás. Dizem que são a favor da justiça, mas cometem injustiça na própria família. Mas, na verdade, o que são valores humanos?

0: Acabamos de ouvir O Filho do Dono com Flávio José, O Que É O Que É com Gonzaguinha, O Homem de Nazaré com Antônio Marcos. Valores são um conjunto de características de uma determinada pessoa ou organização que determinam a forma como a pessoa ou organização se comportam e interagem com outros indivíduos e com o meio ambiente. A palavra valor pode significar merecimento, talento, reputação, coragem e valentia.
1: Assim, podemos afirmar que os valores humanos são valores morais que afetam a conduta das pessoas. Esses valores morais podem também ser considerados valores sociais e éticos e constituem um conjunto de regras estabelecidas para uma convivência saudável dentro de uma sociedade.
0: Alguns autores afirmam que nos dias de hoje a maior crise que o ser humano pode enfrentar e que estamos enfrentando é uma crise de valores, pois essa crise vai afetar a humanidade, que passa a viver de forma mais egoísta, cruel e violenta.
1: Assim, é necessário enfatizar a importância de bons exemplos na sociedade, pois a transmissão de importantes valores humanos consiste na base de um futuro mais pacífico e sustentável.
0: É importante que os pais ensinem valores de respeito, solidariedade para os filhos, pois nos dias atuais ninguém valoriza ninguém. O que vale nesse momento é o dinheiro, e isso gera uma crise de amor próprio e amor pelo semelhante. No entanto, a sociedade a cada dia se torna mais egoísta e concentrada no seu próprio ser, enquanto a mídia passa valores que beneficia a classe rica. O pobre vive atolado no mar de lama e sendo vítima de um sistema corrupto, partidário e antiético.
1: Portanto, queridos ouvintes, vamos confiar no nosso ego, vamos nos valorizar apesar da nossa fraqueza, vamos viver com dignidade.

0: Ganz Maß.
1: Acabamos de ouvir Depois de Nós com Engenheiro do Havaí, Criminalidade com Edson Gomes. Vamos definir cada valor. Valores morais são os conceitos, juízos e pensamentos que são considerados certos ou errados por determinada pessoa na sociedade.
2: Normalmente, os valores morais começam a ser transmitidos para as pessoas nos seus primeiros anos de vida, através do convívio familiar. Com o passar do tempo, esse indivíduo vai aperfeiçoando seus valores a partir de observações e experiências obtidas na vida social.
1: Os valores morais são
2: dos seus valores a partir de observações e experiências obtidas na vida social.

0: Acabamos de ouvir De Mala e Cuia com Flávio José, Foi Deus Quem Fez Você com Amelinha, Obras do Poeta com Chitãozinho e Chororó. Valores morais e sociais. Na vida em sociedade, os valores morais são essenciais, pois ditam o comportamento, a forma de interação entre os membros daquele grupo e a ordem do cotidiano social.
1: Os valores sociais estão focados no desenvolvimento da cidadania a partir de contribuições que ajudem a melhorar a vida em sociedade.
0: Valores morais e éticos. Partindo do conceito da ética, os valores éticos são princípios que não se limitam apenas às normas, costumes e tradições culturais de uma sociedade, mas também procuram se focar nas características compreendidas como essenciais para o melhor modo de viver ou agir em sociedade de modo

0: Acabamos de ouvir Zé José com Zé Geraldo, Amar Como Jesus Amou com Padre Zezinho, O País é Culpado com Edson Gomes. Valores morais e religiosos. A religião é uma das principais entidades presentes dentro da sociedade que ajudam a moldar os valores morais, assim como a família. A fé, a bondade, o amor, o matrimônio e a união familiar são alguns exemplos dos valores morais defendidos pela Igreja.
1: Todos os valores religiosos estão baseados nos ensinamentos descritos na Bíblia, segundo direcionados para o que a doutrina religiosa entende como sendo certo ou errado, bem ou mal.
0: Portanto, povo brotense, a definição de todos estes valores é o bem que temos a todos os nossos irmãos e irmãs, independente da nossa crença, cultura, família, futebol, partido político. Portanto, respeito a todos é fundamental para a nossa vida em sociedade.
1: Sindicalizar-se é importante. Sindicalizar-se é mais que participar da sua entidade de classe, é exercer sua cidadania, é valorizar sua profissão e seu trabalho, é lutar por seus direitos já conquistados, ampliando-os. Em resumo, podemos dizer que os trabalhadores e trabalhadoras encontram no sindicato uma tribuna de expressão pessoal que não seria possível em outro lugar. Filie-se ao Sindicerve BM e garanta seus direitos de trabalhador e trabalhadora.
0: Fiquem com Deus e ouçam com Zé Ramalho, cidadão.

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Eu também trabalhei lá.

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lá foi que valeu a pena. 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

0: Obrigado.
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7: 8:09, bom dia, ouvintes da Rádio Novo Amanhecer FM. Está começando nesse sábado mais um programa.
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7: Hoje é sábado, dia 8 de agosto de 2026. A temperatura aqui em Brotas e Macaúbas marca 23 graus.

8h13 aqui na Rádio Novo Amanhecer FM, acompanhando o programa, pedindo aí o próximo sucesso, tem a nossa ouvinte Maísa Souza, de Ponto Novo, Bahia. Alok e Bruno Bartim.

0: 8h17 aqui na Rádio Novo Amanhecer FM, Alok Bruno Martini, Rio Minal. Rádio Novo Amanhecer FM, Conexão 104, neste sábado, 8 de agosto de 2026. Hoje, grande festa na Casa da Mulher com Adailton Rodrigues. Será hoje, a partir das 21 horas. Agora tem o Padre Ezequiel com a mensagem do dia, com o tema Dois Caminhos para Estarmos Felizes.
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0: Olá, minha amiga ouvinte, eu desejo graça e paz para você neste dia, muita luz para decidir bem em todas as situações. Eu gostaria de conversar com vocês sobre o tema: como posso ter alegria de viver em meio às agruras de cada dia, os problemas de cada dia, as situações difíceis. Como eu posso ter alegria? Provavelmente poderíamos destacar dois caminhos. O primeiro, para dar ordem ao meu dia, seria passar pelos rituais. Os rituais, religiosos ou não religiosos, ordenam a realidade, ativam a força, criam sentido e me dão o sentimento de que eu mesmo vivo em vez de ser vivido. Ou seja, eu coloco ritmo à minha vida. Levanto, faço as minhas coisas, organizo a minha vida, penso o meu tempo, faço aquilo que devo fazer. Eu decido. E a gente deveria tomar tempo para dar ordem à vida. Por exemplo, se alguém consegue tomar tempo, um tempo já de manhã, para oração e meditação, certamente essa pessoa dará um toque especial para o seu dia. Eu dou forma ao meu dia na medida que eu determino o que vou fazer. Eu vou ajudar com o meu ser, com a minha decisão, com o meu ritmo, a dar forma a este mundo e enchê-lo de amor. Isto dá prazer à própria vida e dá alegria de viver. Os antigos diziam assim: pelo fato de minha vida ser uma festa constante, dou a ela uma forma adequada nos rituais. Isto também significa: tenho prazer em projetar a minha vida. Por isso, o primeiro caminho são os rituais, o ritmo que eu vou dando à minha vida. E como eu disse, quem consegue fazer um momento de oração e meditação, isso torna o dia muito mais saboroso. O segundo caminho é não reprimir as agruras, os problemas que vêm, mas também não vê-los como prensa que nos comprime ou nos esmaga. É importante ver as dificuldades que aparecem como desafios que se colocam para o meu crescimento. Assim como o esportista vê as dificuldades de uma disputa como desafio para tornar-se cada vez melhor, também eu gostaria de experimentar realmente o potencial que existe dentro de mim. Por isso, não tomar a dificuldade como algo estranho, imposto a mim, mas percebê-la como minha e, diante dela, eu posso crescer. Ela pode se tornar até uma ajuda importante para mim, para que eu perceba a minha capacidade de superação. Por isso, diante da minha vida, eu posso decidir. Nem tudo a gente pode decidir, como o trabalho que a gente vai ter e assim por diante, mas eu posso decidir como vou cumprimentar as pessoas quando as encontro de manhã, com que humor entro no escritório. Isso é decisão minha. E com isso nós podemos marcar este mundo e este dia. Em tudo o que nos é dado, existe sempre, todo dia, vivências e experiências felizes que surpreendem e alegram o coração. E assim podem refletir-se sobre as outras pessoas. Eu posso deixar o meu dia melhor. E devo dar-me oportunidade para fazer isso. Pensemos nisso. Deus te abençoe. Um forte abraço. Em nome do Pai, do Filho e do Espírito Santo. Amém.
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0: 8h26, bom dia, tá aí na programação Padre Ezequiel, meu barquinho, Rádio Novo Amanhecer FM 104,9, Conexão 104 com você nesse sábado, 8 de agosto de 2026. 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
2: Conor McGregor, astro do UFC, manifestou-se em suas redes sociais sobre a cirurgia que fez no joelho após sofrer um rompimento de ligamentos. Ele se machucou no UFC 329 no dia 11 de julho. McGregor disse que seu joelho foi reparado, a cirurgia foi um sucesso e ele está no caminho da recuperação. A minha mentalidade é imparável, inquebrável.

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0: Meu Deus do céu, que lindo!
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0: A sexta-feira chegou e o mercado financeiro encerra a semana com novas oscilações nas moedas, nas criptomoedas e nas principais commodities do agronegócio. É hora de conferir os números que movimentam a economia e ajudam produtores, empresários e investidores a planejar os próximos passos. No mercado de câmbio, o cenário é de queda nas principais moedas. O dólar comercial recuou 0,5% e está cotado a R$ 5,10. O dólar turismo também caiu 25 centésimos, sendo negociado a R$ 5,32. Já o euro registra baixa de 6,63% e está cotado a R$ 5,88, enquanto a libra esterlina apresentou recuo de 21 centésimos, sendo negociada a R$ 6,90. No mercado das criptomoedas, o movimento foi de leve desvalorização. O Bitcoin caiu 8 centésimos e está sendo negociado na faixa dos R$ 328 mil. Apesar da pequena oscilação, o mercado segue atento às movimentações internacionais e às expectativas dos investidores. Agora vamos ao agronegócio, setor que continua sendo um dos principais pilares da economia brasileira e mantém estabilidade nas principais cotações. A saca de 50 quilos do açúcar permanece cotada a R$ 92,31. O algodão segue sendo comercializado a R$ 4,7 por libra peso, enquanto a saca de 50 quilos do arroz continua valendo R$ 59,91. Na pecuária, o bezerro permanece cotado a R$ 3.390,78 por cabeça, e a arroba do boi gordo continua em R$ 338,65. Indicadores importantes para quem acompanha diariamente o mercado e busca tomar decisões com mais segurança. O café, uma das commodities mais valorizadas do país, segue cotado a R$ 1.517,04 a saca de 60 quilos. Encerrando o boletim agrícola, a saca de 60 quilos do milho permanece negociada a R$ 63,45. O panorama desta sexta-feira mostra dólar, euro, libra e Bitcoin em queda, enquanto o agronegócio segue com estabilidade nas principais commodities. Em um mercado que muda a cada instante, acompanhar as cotações é essencial para identificar oportunidades e tomar decisões mais assertivas. Essas foram as principais informações da economia. Desejamos a você uma excelente sexta-feira, bons negócios, um ótimo encerramento de semana e um fim de semana repleto de conquistas. Até o próximo Boletim Econômico.
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0: 8h55, Rádio Novo Amanhecer FM, nesta manhã de sábado.
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plenário do Tribunal Superior Eleitoral aprovou por unanimidade o orçamento de 13,9 bilhões de reais para a Justiça Eleitoral em 2027. A previsão de despesas será agora encaminhada para a consolidação no projeto de lei orçamentária anual. A decisão foi tomada em sessão plenária e reflete a necessidade de recursos para a manutenção e aprimoramento do sistema eleitoral brasileiro. O valor aprovado visa garantir a lisura e a eficiência dos próximos pleitos.

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3: Nove e um aqui na Rádio Novo Amanhecer FM. Bom dia, você sintonizado na 104,9. E hoje, grande festa na Casa da Mulher com Adailton Rodrigues, será a partir das 21 horas. E no próximo domingo, dia 16 de agosto, a partir das 10h30 da manhã, acontece a 7ª Feirinha de Artesanato da Associação de Mulheres Brotenses. Prestigie os trabalhos das nossas artesãs, bordados, crochês, macabrês e muito mais. Além de peças únicas e criativas, terá almoço. Participe. Agora são 9h01. Bom dia.

9h13 aqui na programação da Rádio Novo Amanhecer FM, programa Conexão 104 com você. Na sintonia tem o nosso ouvinte Murilo, está aí na audiência da Rádio Novo Amanhecer FM, está participando aqui da programação 104,9, curtindo aí a programação aí na roça. Valeu, Murilo, pela sua participação. Bom dia também para o nosso ouvinte Francisco, que acompanha a programação da Rádio Novo Amanhecer FM. Agora tem um Vira e Mexe.

0: 9h20 aqui na Rádio Novo Amanhecer FM, nesta manhã de sábado, 8 de agosto de 2026. Tá aí, toque 10, Vaqueira. Hoje, grande festa na Casa da Mulher com Adailton Rodrigues, a partir das 21 horas. Não perca! No próximo domingo, dia 16 de agosto, a partir das 10h30 da manhã, acontece a 7ª Feirinha de Artesanato da Associação de Mulheres Brotenses. Prestigie os trabalhos das nossas artesãs, bordados, crochês, macabrês e muito mais. Além das peças únicas e criativas, terá almoço. Participe!
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3: E hoje nós vamos aprender a fazer beirute de ricota. Receita saudável, super gostosa para você. Anote os ingredientes. Uma unidade de pão sírio integral. Uma colher sopa molho de iogurte. Meia unidade de tomate. Meia xícara chá de ricota. Duas folhas de alface. Para o preparo, fácil, corte o tomate e a ricota em cubinhos. Passe o molho de iogurte no pão. Recheie o pão com o tomate, a ricota, o alface e dobre ao meio. O sanduíche dura até 3 dias na geladeira, estando bem embalado. E, inclusive, você pode usá-lo para substituir uma janta, pois é uma receita bem saudável. Obrigada pelo seu carinho e audiência e até mais.
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1: Segundo a imprensa esportiva espanhola, Endrick está na mira de 3 clubes espanhóis: Vila Real, Betis e Real Sociedad. E mais, dizem que o italiano Roma também teria interesse no brasileiro. Endrick retornou ao Real Madrid após a Copa, mas, segundo rumores, terá dificuldades para ganhar espaço no elenco atual. A diretoria do clube estaria cogitando um novo empréstimo.
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6: 9h33, bom dia.

É no amor misericordioso que nós estamos reunidos, em nome do Pai, do Filho e do Espírito Santo. Amém. Pai nosso que estais nos céus, santificado seja o vosso nome. Venha a nós o vosso reino. Seja feita a vossa vontade, assim na terra como no céu. O pão nosso de cada dia nos dai hoje. Perdoai-nos as nossas ofensas, assim como nós perdoamos a quem nos tem ofendido. E não nos deixeis cair em tentação, mas livrai-nos do mal. Amém. Ave Maria, cheia de graça, o Senhor é convosco. Bendita sois vós entre as mulheres. Bendito é o fruto do vosso ventre, Jesus. Santa Maria, Mãe de Deus, rogai por nós, pecadores, agora e na hora de nossa morte. Amém. Creio em Deus Pai Todo-Poderoso, Criador do céu e da terra, e em Jesus Cristo, seu único Filho, nosso Senhor, que foi concebido pelo poder do Espírito Santo, nasceu da Virgem Maria, padeceu sob Pôncio Pilatos, foi crucificado, morto e sepultado, desceu à mansão dos mortos, ressuscitou o terceiro dia, subiu aos céus, está sentado à direita de Deus Pai Todo-Poderoso, de onde há de vir e julgar os vivos e os mortos. Creio no Espírito Santo, na Santa Igreja Católica, na comunhão dos santos, na remissão dos pecados, na ressurreição da carne, na vida eterna. Amém. Eterno Pai, eu vos ofereço o corpo e o sangue, a alma e a divindade de vosso diletíssimo Filho, nosso Senhor Jesus Cristo, em expiação dos nossos pecados e os do mundo inteiro. Pela sua dolorosa paixão, tende misericórdia de nós e do mundo inteiro. Pela sua dolorosa paixão, tende misericórdia de nós e do mundo inteiro. Pela sua dolorosa paixão, tende misericórdia de nós e do mundo inteiro. Pela sua dolorosa paixão, tende misericórdia de nós e do mundo inteiro. Pela sua dolorosa paixão, tende misericórdia de nós e do mundo inteiro. Pela sua dolorosa paixão, tende misericórdia de nós e do mundo inteiro. Pela sua dolorosa paixão, tende misericórdia de nós e do mundo inteiro. Pela sua dolorosa paixão, tende misericórdia de nós e do mundo inteiro. Pela sua dolorosa paixão, tende misericórdia de nós e do mundo inteiro. Pela sua dolorosa paixão, tende misericórdia de nós e do mundo inteiro. Eterno Pai, eu vos ofereço o corpo e o sangue, a alma e a divindade de vosso diletíssimo Filho, nosso Senhor Jesus Cristo, em expiação dos nossos pecados e os do mundo inteiro. Pela sua dolorosa paixão, tende misericórdia de nós e do mundo inteiro. Pela sua dolorosa paixão, tende misericórdia de nós e do mundo inteiro. Pela sua dolorosa paixão, tende misericórdia de nós e do mundo inteiro. Pela sua dolorosa paixão, tende misericórdia de nós e do mundo inteiro. Pela sua dolorosa paixão, tende misericórdia de nós e do mundo inteiro. Pela sua dolorosa paixão, tende misericórdia de nós e do mundo inteiro. Pela sua dolorosa paixão, tende misericórdia de nós e do mundo inteiro. Pela sua dolorosa paixão, tende misericórdia de nós e do mundo inteiro. Pela sua dolorosa paixão, tende misericórdia de nós e do mundo inteiro. Pela sua dolorosa paixão,
tende misericórdia de nós e do mundo inteiro. Eterno Pai, eu vos ofereço o corpo e o sangue, a alma e a divindade de vosso diletíssimo Filho, nosso Senhor Jesus Cristo, em expiação dos nossos pecados e os do mundo inteiro. Pela sua dolorosa paixão, tende misericórdia de nós e do mundo inteiro. Pela sua dolorosa paixão, tende misericórdia de nós e do mundo inteiro. Pela sua dolorosa paixão, tende misericórdia de nós e do mundo inteiro. Pela sua dolorosa paixão, tende misericórdia de nós e do mundo inteiro. Pela sua dolorosa paixão, tende misericórdia de nós e do mundo inteiro. Pela sua dolorosa paixão, tende misericórdia de nós e do mundo inteiro. Pela sua dolorosa paixão, tende misericórdia de nós e do mundo inteiro. Pela sua dolorosa paixão, tende misericórdia de nós e do mundo inteiro. Pela sua dolorosa paixão, tende misericórdia de nós e do mundo inteiro. Pela sua dolorosa paixão, tende misericórdia de nós e do mundo inteiro. Eterno Pai, eu vos ofereço o corpo e o sangue, a alma e a divindade de vosso diletíssimo Filho, nosso Senhor Jesus Cristo, em expiação dos nossos pecados e os do mundo inteiro. Pela sua dolorosa paixão, tende misericórdia de nós e do mundo inteiro. Pela sua dolorosa paixão, tende misericórdia de nós e do mundo inteiro. Pela sua dolorosa paixão, tende misericórdia de nós e do mundo inteiro. Pela sua dolorosa paixão, tende misericórdia de nós e do mundo inteiro. Pela sua dolorosa paixão, tende misericórdia de nós e do mundo inteiro. Pela sua dolorosa paixão, tende misericórdia de nós e do mundo inteiro. Pela sua dolorosa paixão, tende misericórdia de nós e do mundo inteiro. Pela sua dolorosa paixão, tende misericórdia de nós e do mundo inteiro. Pela sua dolorosa paixão, tende misericórdia de nós e do mundo inteiro. Pela sua dolorosa paixão, tende misericórdia de nós e do mundo inteiro. Eterno Pai, eu vos ofereço o corpo e o sangue, a alma e a divindade de vosso diletíssimo Filho, nosso Senhor Jesus Cristo, em expiação dos nossos pecados e os do mundo inteiro. Pela sua dolorosa paixão, tende misericórdia de nós e do mundo inteiro. Pela sua dolorosa paixão, tende misericórdia de nós e do mundo inteiro. Pela sua dolorosa paixão, tende misericórdia de nós e do mundo inteiro. Pela sua dolorosa paixão, tende misericórdia de nós e do mundo inteiro. Pela sua dolorosa paixão, tende misericórdia de nós e do mundo inteiro. Pela sua dolorosa paixão, tende misericórdia de nós e do mundo inteiro. Pela sua dolorosa paixão, tende misericórdia de nós e do mundo inteiro. Pela sua dolorosa paixão, tende misericórdia de nós e do mundo inteiro. Pela sua dolorosa paixão, tende misericórdia de nós e do mundo inteiro. Pela sua dolorosa paixão, tende misericórdia de nós e do mundo inteiro. Deus Santo, Deus Forte,
Deus imortal, tende piedade de nós e do mundo inteiro. Deus santo, Deus forte, Deus imortal, tende piedade de nós e do mundo inteiro. Deus santo, Deus forte, Deus imortal, tende piedade de nós e do mundo inteiro. Nós continuamos reunidos na misericórdia do Pai, do Filho e do Espírito Santo. Amém.

Rádio Novo Amanhecer FM, agora são 9h53, está aí nossa programação, Ana Castela, Quero Camboriú. Na sintonia da Rádio Novo Amanhecer FM, tem aí os nossos ouvintes, o Murilo e também o Francisco. Estão aí na roça, acompanhando a programação 104,9 nesse sábado. Agora, em nossa programação, tem Raça Negra.

O presidente Luiz Inácio Lula da Silva sancionou uma lei que amplia a atuação da polícia em meios digitais e aumenta a punição para crimes envolvendo crianças e adolescentes, especialmente com o uso de inteligência artificial. A legislação visa coibir criminosos que utilizam a tecnologia para aliciar e explorar menores. A nova legislação endurece a pena para o aliciamento quando há uso de IA, deepfake, perfis falsos ou aproveitamento de relação de confiança. Além da repressão penal, o texto prevê medidas de proteção às vítimas, como atendimento psicológico e psicossocial especializado.

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4: Agora são 10 horas e 12 minutos, na sintonia da Rádio Novo Amanhecer FM, tem o nosso ouvinte Genésio. Está curtindo a programação aí na roça, valeu pela audiência, trabalhando e sintonizado. Agora tem o Rob Williams.

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1: Os sistemas de proteção Denuvo de Crimson Desert e Avatar Frontiers of Pandora foram quebrados no mesmo dia, permitindo que versões piratas dos dois jogos começassem a circular na internet. Os cracks foram atribuídos ao grupo Delusional, reacendendo o debate sobre a eficácia da tecnologia antipirataria, especialmente em títulos de grande orçamento, que utilizam o Denuvo para tentar proteger as vendas no lançamento. A coincidência chamou a atenção da comunidade por envolver dois jogos de grande destaque e reforçou as discussões sobre o custo-benefício da ferramenta. Enquanto algumas produtoras defendem o Denuvo por reduzir a pirataria nas primeiras semanas de venda, críticos afirmam que a tecnologia pode impactar o desempenho dos jogos e, quando é quebrada rapidamente, acaba perdendo parte de sua efetividade.
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0: 10h32 aqui na Rádio Novo Amanhecer FM. Muito obrigado a todos pelo carinho e pela sintonia aqui na Rádio Novo Amanhecer FM nesta manhã. Você pode participar aqui do nosso programa pelo 77991278825. Rádio Novo Amanhecer FM, sempre com você. E hoje, grande festa na Casa da Mulher com Adailton Rodrigues, será a partir das 21 horas. Não perca. No próximo domingo, dia 16 de agosto, a partir das 10h30 da manhã, acontece a 7ª Feirinha de Artesanato da Associação de Mulheres Brotenses. Prestigie os trabalhos de nossas artesãs. Além de peças únicas e criativas, terá almoço? Participe! Agora, na Rádio Novo Amanhecer FM, 10h33. Bom dia, você sintonizado na 104,9 em toda a região. Bom dia!
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2: Liz Klaveness, presidente da Federação Norueguesa de Futebol, pediu nesta sexta-feira a renúncia de Gianni Infantino, presidente da FIFA, afirmando que ele não conta mais com a confiança da comunidade do futebol. Segundo Liz, Infantino não possui a confiança institucional necessária para governar a FIFA de forma estável nos tempos atuais. Não há volta para Infantino. A cooperação internacional no futebol enfrenta sérios problemas. Precisamos de um motivo para nos unirmos agora. E queremos pedir ao presidente da FIFA que renuncie imediatamente.
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5: Agora são 10h38 aqui na Rádio Novo Amanhecer FM, programa Conexão 104. E você pode participar aqui do nosso programa.
2: 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Participe!
5: Rádio Novo Amanhecer FM, agora em nosso programa tem Saia Rodada com Tarcísio do Acordeon, campeão de vaquejada.

0: Rádio Novo Amanhecer. 10h50, tá aí, programa Conexão 104 com você nessa manhã, Paulinho Vaqueiro aqui na programação da Rádio Novo Amanhecer FM, tu vai me ver. 10h50 aqui na programação da Rádio Novo Amanhecer FM, quero desejar um bom dia a você que acompanha a programação aqui na região em 104,9, também os nossos ouvintes sintonizados pela internet em todo o Brasil, em todo o mundo. Valeu pela audiência aqui na Rádio Novo Amanhecer FM. E o número para a sua participação é muito fácil.
1: O WhatsApp da Rádio Novo Amanhecer FM é o 779-9127-8825. Participe!
0: Participe aqui do programa Conexão 104 aqui na Rádio Novo Amanhecer FM. Vamos ver mais música aqui na 104,9 nesse sábado.
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Agosto marca o início do período mais crítico dos incêndios em mata no Brasil. Um alerta importante para as autoridades e a população. A falta de chuvas e as altas temperaturas contribuem para a proliferação de focos de incêndio em diversas regiões do país. As equipes de combate a incêndios já estão em estado de atenção e a conscientização da população sobre a prevenção é fundamental para minimizar os danos ambientais e sociais causados pelas queimadas.

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4: Rádio Novo Amanhecer FM, agora são 11h14. Seguindo aqui na programação com Limão com Mel.

0: 11h21.
1: Que delícia! Obrigado, Dion!
2: Queria agradecer a você, primeiramente, a Deus.
0: 11h21 aqui na Rádio Novo Amanhecer FM, na sintonia da Rádio Novo Amanhecer FM, tem a nossa ouvinte Edinaura. Bom dia, Edinaura.
3: Bom dia, Fernando Basto. Quero ouvir a música com o padre Ezequiel. Obrigada.

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0: Para amolecer carne dura, junte algumas gotas de calda de abacaxi ou, se tiver, leite de mamão verde.
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1: Super Dicas.

11h31 aqui na Rádio Novo Amanhecer FM, tá aí nossa programação, Roberta Horta e Forrozão, abençoado.

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1: Segundo a imprensa esportiva britânica, o Barcelona ofereceu 40 milhões de libras pelo volante Rodri ao Manchester City. Mas o clube inglês recusou a proposta, considerando-a baixa demais. O City aceitaria negociar o volante por mais de 60 milhões de libras. Dizem que o Barcelona está preparando uma nova oferta.
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10: Rádio Novo Amanhecer FM, agora são 11h45. Na sintonia da 104,9 tem o nosso ouvinte aí, o Nenê de Bela. Bom dia.
11: Bom dia, Fernando Bastos. A gente tá falando aqui, é Nenê de Belo, aqui do Parque das Aves. Eu queria curtir a próxima música. Qual que é a música aí? Pra mim, meu amor, Cristina.

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1: Passeie em horários mais frescos. Ao passear com o pet no verão, organize a rotina para conseguir sair em horários mais amenos, logo no começo da manhã ou fim da tarde. Se possível, frequente lugares com sombra e grama, pois o contato com o sol forte ou calor do asfalto podem causar insolação ou queimaduras na pele e nas patas do animal. Em casos mais graves, a exposição também pode ocasionar câncer de pele. Por não transpirarem como nós, os animais podem sofrer de mal-estar ou hipertermia em temperaturas altas. Ao notar que o pet está muito ofegante ou que ele se recusa a caminhar, interrompa o passeio e volte para casa.
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2: 11h53 aqui na Rádio Novo Amanhecer, finalizando aqui essa edição do Conexão 104. Estaremos de volta na programação da Rádio Novo Amanhecer FM amanhã.

a Polícia Federal concluiu um novo inquérito sobre desvios em aposentadorias envolvendo o Instituto Nacional do Seguro Social, o INSS. 6 pessoas foram indiciadas pelos crimes de inserção de dados falsos em sistema de informações e por organização criminosa. Entre os indiciados estão o ex-presidente do órgão, Alessandro Stefanotto, o ex-procurador-geral, Virgílio Antônio Ribeiro de Oliveira Filho, e o ex-diretor de benefícios, André Paulo Félix Fidelis. A investigação envolve a Confederação Nacional dos Trabalhadores na Agricultura, a Contage.

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6: 12 horas e 2 minutos.

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3: Abrem suas Bíblias, Mateus 5. E vamos ler novamente essas características de nosso próprio Senhor Jesus. E como diz um dos seus discípulos, João, em sua primeira carta, versículo 17, última parte do versículo, do capítulo 4, 17, de capítulo 4, tal como ele é no mundo, assim são vocês. Tal como Cristo está no mundo, através do seu Espírito, de forma invisível, assim também são vocês. Os amigos dele são seus amigos. Suas atitudes são seus atitudes. Atitudes de vocês. Os interesses dele são seus interesses. Portanto, quando lemos estas chamadas bem-aventuranças, devemos dar muita atenção ao fato que elas descrevem a própria maneira de pensar e a própria felicidade de Jesus aqui na terra. Abrindo suas Bíblias, capítulo 5 de Mateus, Sermão do Monte. Quando viu as multidões, Jesus subiu ao monte. Havendo-se sentado, seus discípulos se aproximaram. Ele começou a ensinar-lhes, dizendo: notem só que são os discípulos que Jesus está ensinando. A multidão fica em volta, pelo menos assim eu reconstruo esse cenário. Mas não sei se eles ouviram, ou talvez ouvindo eles se converteram a se tornar discípulos também. O ensino dele é: feliz, ou quão feliz são os pobres em espírito, pois deles é o reino do céu. Bem-aventurados os que choram, pois serão consolados. Chorar com alegria. Bem-aventurados os humildes, pois herdarão a terra. Bem-aventurados os que têm fome e sede de justiça, pois serão saciados. Bem-aventurados ou felizes os misericordiosos, pois alcançarão misericórdia. Bem-aventurados os limpos de coração, pois verão a Deus. Bem-aventurados os pacificadores, pois serão chamados filhos de Deus. Bem-aventurados os perseguidos por causa da justiça, pois deles é o reino do céu. Bem-aventurados sois quando vos insultarem, perseguirem, mentindo, dizendo todo mal contra vós por minha causa. Alegrai-vos, exultai, pois a vossa recompensa no céu é grande, porque assim perseguiram os profetas que vieram ou viveram antes de vós. Senhor, sem a tua ajuda, tua bênção, tua voz ouvida esta manhã, nesses momentos, nós teremos parado por aqui de balde, sem proveito. Mas nós não aceitamos, Senhor, porque tu és tão importante, tão preciosa, e tuas palavras são de tão grande proveito para a vida de quem realmente toma a sério, põe em prática. Rogamos que nos ajude, Senhor, pensar, refletir sobre esta bem-aventurança, em nome de Jesus. Amém. A bem-aventurança de hoje é a felicidade dos mansos. Ou, como está nesta versão, os humildes. Eu quis ver no original qual é a palavra que melhor transfere para a nossa língua a palavra do original. E a palavra de humildade e mansidão andam tão próximas nos seus sentidos que é difícil saber realmente qual era a palavra que Jesus mais, ou que ideia mais ele queria passar para a gente. Mas eu vou tentar definir o que eu entendo que esta palavra significa. Significa uma pessoa que cumpre a palavra de Jesus, seu mandamento de negar a si mesmo. O Larry Coe colocou da seguinte forma, quando ele esteve aqui há 40 anos atrás, que nós devemos entregar para Deus todos nossos direitos. Esse é o verdadeiro significado de negar a si mesmo, que você não tem nenhum direito. As Nações Unidas, em 1948, fizeram assim uma lista de direitos humanos. Só que eles não excluíram os cristãos de verdade, que se seguem a Jesus, porque eles não têm direitos. Portanto, se o irmão sentir, depois de ter negado a si mesmo e tomado a sua cruz para seguir a Jesus, como Jesus recomendou altamente, então você realmente está por dentro do significado de mansidão. O interessante esta fonte de felicidade é que tem um galardão incrivelmente interessante. É que um dia você vai herdar a própria terra. Vocês que gostariam de ter uma fazenda aqui no interior de São Paulo, cheia de gado, né? Talvez um dia você volta, talvez no milênio, e você vai pegar essa fazenda e não vai ter limite. Você vai andando, andando, e tudo é seu. Eles herdarão a terra. Isso já é uma citação do Salmo 35:11. Agora, mansidão é algo totalmente contra a nossa natureza caída. Porque combate um sentimento natural de provar que quando alguém vai machucando você, por uma palavra falada, uma fofoca que nem verdade é. Veja que nesse mesmo texto fala daqueles que mentindo falam mal, insultando, que você tem que ficar feliz. Que complicação é esta? Que complicação é ser lesado, e lesado mesmo, quando alguém promete pagar-lhe o que você merece, ou porque você deu emprestado, ou talvez porque você trabalhando para uma pessoa que depois mudou o contrato e tornou você um verdadeiro escravo que não pagou nada pelo seu trabalho. E você se sente injustiçado, e sua primeira reação é ódio. Essa pessoa se torna seu inimigo. E Jesus Cristo, que passou tudo isso aqui na terra, especialmente diante das pessoas na autoridade e que depois levaram ele até a cruz, através da decisão de Pilatos, totalmente injusto, sem crime nenhum, Pilatos declarando: eu não encontro nada que eu possa utilizar como razão para a sua morte. E mesmo assim, junto com essa turma e o medo que Pilatos tinha de ser denunciado em Roma e perder seu emprego, que era muito bom, ele mandou Jesus ser crucificado, açoitado e passar por toda aquela injustiça. Mansidão, portanto, tem que controlar suas reações diante de algo que você entende ser totalmente contra o que está certo em relação à sua própria pessoa. Bem-aventurados aqueles que perdem não seu relacionamento com Deus, muito pelo contrário, perdem algum valor aqui na terra. O direito que você tem de ser reconhecido como uma pessoa digna, uma pessoa que tem uma reputação valiosa. Lembra como o livro de Provérbios fala como é valiosa uma reputação, e que colegas lá do trabalho, pessoal lá na igreja que já começa sussurrando debaixo das suas costas, atrás das suas costas, como você é de tal natureza, e você não é assim não, nem um pouco. Bem-aventurados os mansos, humildes. Em Mateus 11, 28 a 30, Jesus coloca a seguinte explicação sobre como funciona esta mansidão bíblica. Vinde a mim, todos os que estão cansados e sobrecarregados, eu vos aliviarei. Ele não diz o que está cansando, nem aquilo que está sobrecarregando a nossa vida. Eu vos aliviarei, apenas que diz que ele tirará aquele peso de ter que manter alguma coisa que você talvez está vendo sendo retirado injustamente. Tomai sobre vós o meu jugo e aprendei de mim, que sou manso e humilde de coração, e achareis descanso para sua alma. Mais um galardão. Seja com uma canga amarrado bem ao lado de Jesus, de modo que aquilo que ele está fazendo, você também está fazendo. É uma bênção tão grande que tira aquele cansaço de servir, servir sozinho e servir nesta dupla. A gente foi criado na Bolívia, como todos aqui sabem, e uma das coisas mais comuns é ver duplas de bois, que não havia tratores em todo esse vale onde nós morávamos. E esses dois bois, pacificamente, mansamente, arando a terra e dando a produção para aqueles conterrâneos. Irmãos, já pensaram o que significa isso? Se nós de fato estamos amarrados com Jesus? Ele disse: se nós tivermos juntos com nossos pescoços e nossas cabeças tão juntas, e se nós estivéssemos fazendo o que Jesus está fazendo na terra, nós levando aquilo que nós sentimos aliviados em fazer, que Jesus leva o peso, porque Ele é todo poderoso e Ele leva sobre si mesmo qualquer problema que a gente tem de dores criados pela dificuldade de viver um mundo cheio de ódio, cheio de vituperação, de falar mal das pessoas, especialmente aqueles que vivem de acordo com a graça de nosso Senhor Jesus. Meu jugo é suave, meu fardo é leve. Meu irmão, pensando sobre o jugo de Jesus, vai saber que nem sempre parece leve. Quando eu leio as recomendações de Pedro, aquele discípulo que achou a canga, o jugo de Jesus meio complicado, e escrevendo sua primeira carta, ele diz uma coisa aqui que eu achei tão impressionante, porque descreve de uma maneira específica como funciona a mansidão. Ele não cometeu pecado, nem engano algum foi achado na sua boca. Ao ser insultado, não retribuía o insulto. Quando sofria, não ameaçava, mas entregava-se àquele que julga com justiça. E dessa forma, Ele levou nossos pecados no seu corpo sobre o madeiro, para que mortos para os pecados pudéssemos viver para a justiça. Pelas suas feridas fostes sarados. Paulo chega a dizer, e Jesus tinha isto mesmo em mente, que ser amarrado no mesmo jugo com Jesus significa crucificação. E Pedro está dizendo a mesma coisa nesse texto, porque ele está dizendo que nós devemos ser e agir e pensar, reagir do mesmo modo que Jesus reagiu. Qual foi a razão que Jesus passou essa vida encarnada de humildade e de mansidão? Palavras que Paulo usa em 2 Coríntios capítulo 10, versículo 1, quando ele faz o apelo para os coríntios, que do mesmo modo que Jesus viveu, com a mesma atitude dele, que eles também vivam. A razão que ele veio aqui é para carregar nossos pecados. Lá na Bolívia, quando em Clissa, em Totora, em outros lugares, eu lembro muito bem, tínhamos 4, 5 anos, ali vão os demônios. Essa foi a maneira predileta de nos intitular. Nós éramos demônios encarnados. E a gente pensava, mas que bênção. Eu não sabia bem o que era demônio. Agora eu sei um pouco mais sobre o assunto, mas se a gente percebe que apenas um insulto de pessoas que odeiam a meu Senhor, que a única razão não é porque fizemos alguma coisa para criar essa atitude, é simplesmente porque a gente veio infectar suas vidas com a glória de Deus, com a bênção do perdão dos pecados e tudo mais. Então lá vão os demônios e a gente diz glória a Deus, glória a Deus. Eu sei que os irmãos têm problema na cabeça. Se alguém para pensar, vai saber que vai ter problema. E o problema é esta: que injustiça deve ser retribuída. Pessoas que mentem devem ser punidas. Como que nós lidamos com a injustiça que os mansos têm que aguentar? de lá em Novo Hamburgo, um amigo meu, o Jack Amat, estava ensinando as bem-aventuranças para pessoas que nunca tinham ouvido coisas tão estranhas, né? Durante aquele ensino sobre mansidão, um deles, um dos do círculo, levantou por causa de uma crise de tosse, não queria perturbar os outros, ele saiu para a rua e viu lá um buraco onde ele tinha deixado seu carro estacionado. Não estava lá mais. Passou na sua cabeça, será que eu deixei em outro lugar? Será que eu... Será? Sempre quando a gente passa por uma experiência como essa, a gente sempre tenta desmentir o que a gente está vendo com os olhos. Mas quando ele se ficou assim, seguro que alguém tinha roubado seu carro, ele ficou com uma raiva, porque era uma pessoa raivosa, pessoa profundamente irritada com as coisas que aconteciam injustamente. Ele volta para o grupo, e antes de ele sentar, ele de repente cai a ficha. Eu te entrego esse carro a Deus. Acabo de dar para Deus esse carro. Então ele anuncia para o grupo que Deus tinha mandado alguém levar o seu carro sem permissão dele. Mas como era carro de Deus, ele tinha todo esse direito de levar o seu carro. O Simão sabe que no dia seguinte, quando ele foi para o trabalho, foi alegremente dizendo que Deus mandou alguém levar o seu carro. Todo mundo leva de boca aberta. Pela primeira vez, eles começam a ouvir: que houve com você? É o jugo de Cristo. Eu não sei a resto da história. É possível que ele ganhou esse carro de volta? Não sei. A coisa é que a natureza humana é procurar vingança. A natureza humana é ódio. A natureza é revidar, pagar de volta o que você recebeu. E quando Deus nos coloca numa situação de não podemos pagar, então nós seguramos, como esposa de um pastor, que eu lembro muito bem, estávamos indo para um congresso de pastores em Minas Gerais, de van, saindo de São Paulo, quando ele entrou no van, esse pastor, ele disse o nome dele, eu não perdoo nunca. Eu não falei nada, mas imediatamente entrou na minha cabeça a palavra de Jesus neste mesmo sermão: perdoa nossos pecados, nossas afrontas, nossas mentiras, nossas maldades, como nós perdoamos aqueles que nos tratam injustamente. Irmãos, eu não posso de forma alguma convencer vocês que isto é uma maneira de ganhar felicidade. Porque vingança, ódio, ressentimento, comentar os males que você está sofrendo, é uma maneira de se aliviar desse sentimento de ser injustiçado. Mas pela graça de Deus, um dia você vai herdar a terra. Não vai perder apenas o seu carro, vai ganhar um BMW se quiser, um Mercedes-Benz, um Cadillac, um Land Rover. No outro dia eu andei num Land Rover, não podia acreditar. Tem carro nesse país que custa mais de 200 mil reais. Imagine se alguém roubasse esse carro e você ganhar lá na volta de Cristo. Irmãos, eu fico tão contente de poder falar para os irmãos que vale a pena buscar do Senhor o espírito de mansidão, especialmente em casa, porque lá é que mais problemas existem em relação a perdão, perdão, perdão. Meu tempo aqui não está dizendo que está acabado, mas deve ter acabado há 5 minutos. Mas deixe-me terminar com apenas uma palavra sobre uma tese de doutoramento de doutora Lois Dodds na Universidade de Califórnia, em Santa Bárbara. Eu somente tenho a sinopse, umas 20 páginas de resumo desta tese com o seguinte título: O Poder do Espírito Santo na Transformação de Personalidade. Essa tese vai mostrando detalhadamente como crianças que foram criadas nas mais terríveis circunstâncias, quando tinha toda a razão de serem criados com ódio, com ressentimentos profundos e desejo de vingança, que estas crianças foram exatamente o contrário. E o interessante é que nenhum psicólogo, nenhum conselheiro lhes ajudou a chegar aí, foi apenas o Espírito Santo. E todas elas pessoas não somente bem ajustadas e felizes, mas pessoas que têm abençoado o nosso mundo. Alguns viajando pelo mundo falando de Cristo, do amor de Cristo, porque o Espírito Santo absorveu e Jesus levou na cruz aqueles pecados que tinham ficado como dardos nos seus próprios corações. Imagina a Grace, que a sua primeira memória é de seu pai estuprando ela com um revólver apontado para sua cabecinha. 3, 4 anos. Sua mãe bêbada, estirada no chão, gritando: Jesus, Jesus. Irmãos, imagina uma pessoa assim, abençoando muita gente, por causa do poder do Espírito Santo de transformar personalidade. Vamos orar? Oh Deus, abençoe todos que estão aqui com uma compreensão cada dia melhor do que significa a felicidade dos humildes, mansos, amarrados naquele jugo de Jesus. Oh Deus, sem o Espírito, sem aquele enchimento do Espírito de amor pelo Senhor, a possibilidade dessa transformação é absolutamente zero. Mas com Ele, como já foi comprovado milhares de vezes, nós também podemos ser como Jesus aqui na terra. 1 João 4, 17b. Obrigado, Senhor, em nome de Jesus.
2: Amém. 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
4: 12 horas e 31 minutos. 12 horas e 31 minutos.
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4: 12 horas e 31 minutos.
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1: O nazismo, você sabe, ele foi responsável pelo genocídio de 6 milhões de judeus durante a Segunda Guerra Mundial. Agora, é interessante a gente lembrar também que houve pessoas que ajudaram a salvar os judeus. O Estado de Israel reconheceu cerca de 26 mil pessoas como responsáveis por salvarem judeus. Cada uma dessas pessoas recebeu uma árvore plantada em sua memória no Jardim dos Justos. Uma dessas pessoas foi Irene Sandler, uma enfermeira polonesa. Ela serviu como chefe do Departamento Infantil de Zegota, o Conselho Polonês de Ajuda aos Judeus. No seu posto, Irena ajudou a salvar 2.500 crianças judias dos guetos de Varsóvia. Usando seu status de oficial médica, Irena ela aproveitou suas inspeções sanitárias para recolher crianças em carrinhos de bebê, ambulâncias e até mesmo em malas. Depois, ela enviava essas crianças até a casa de famílias católicas polonesas, onde cada uma delas recebia um pseudônimo cristão, além de identidades falsas. Isso custou muito para Irena. Ela chegou a ser torturada, foi condenada à morte por um pelotão do fuzilamento nazista, mas, graças a Deus, Irena conseguiu escapar da execução quando outros membros da Zegota subornaram guardas nazistas. Por que eu estou mencionando isso aqui? Porque o texto de hoje, Rute capítulo 4, verso 1 a 12, vai nos dizer que Deus ele levanta pessoas, resgatadores, para levar a sua bênção a outros. Foi o caso de Rute e Noemi em relação a Boaz. Deus usou Boaz

0: como resgatador de Ruth e Noemi. E com isso, levou a bênção para esta família. Você é muito bem-vindo ao De Frente com o Texto. Vamos juntos, vamos para o texto, vamos nos debruçar nesse texto hoje e ouvir o que Deus tem a dizer para cada um de nós. Vamos para De Frente com o Texto. É isso aí, pessoal. Nós já temos visto a mensagem central do livro, que é o Senhor é misericordioso e resgata aquele que nele se refugia. No nosso último encontro, nós vimos que o Senhor é misericordioso e provê um resgatador para aqueles que nele se refugiam. Hoje, nós vamos ver que a bênção do Senhor vem por meio do resgatador. Nós vamos ver esta mensagem por meio de Ruth, capítulo 4, verso 1 a 12, o texto está aqui na tela. A minha versão é Almeida 21. E nós vamos ver, então, agora esse texto. Acompanhe a leitura. Então, Boaz foi até a porta e sentou-se ali. Quando o resgatador de quem havia falado ia passando, Boaz lhe disse: "Vem cá, senta-te aqui." Ele foi e sentou-se. Boaz reuniu 10 homens dentre os anciãos da cidade e disse-lhes: "Sentai-vos aqui." E eles se sentaram. Então ele disse ao resgatador: "Noemi, que voltou da terra dos Moabitas, vendeu a parte da terra que pertencia a Elimeleque, nosso parente. Resolvi informar-te disso, dizer-te: adquire-a na presença dos que estão sentados aqui, na presença dos líderes do povo. Se quiseres resgatá-la, resgata. Se não, diz-me, para que eu saiba, pois não existe outro além de ti com esse direito, e depois de ti, só eu." Então ele respondeu: "Eu a resgatarei." Porém Boaz disse: "No dia em que adquirires as terras de Noemi, também estarás adquirindo como esposa Ruth, a moabita, que foi mulher do falecido, para preservar o nome dele na sua herança." Então o resgatador respondeu: "Não poderei resgatá-la, para que não prejudique a minha propriedade. Exerce tu o meu direito de resgatador, porque não posso fazê-lo. Antigamente, em Israel, para confirmar qualquer negócio relativo a resgate ou a transferência de propriedade, o homem tirava sua sandália e a entregava ao outro. Isso servia como testemunho dos negócios em Israel. Quando o resgatador disse a Boaz: adquire-a para ti, ele tirou a sandália. Então Boaz disse aos anciãos e a todo o povo: hoje sois testemunhas de que adquiri de Noemi tudo que pertenceu a Elimeleque, a Quilion e a Malon, e também de que adquiri o direito de ter como esposa a moabita Ruth, viúva de Malon, para preservar o nome do falecido na sua herança e para que o nome dele não desapareça da sua família e da porta da cidade. Hoje sois testemunhas disso." E todo o povo e também os líderes que estavam na porta disseram: "Somos testemunhas. Que o Senhor faça com esta mulher que está entrando na tua família como fez com Raquel e Leia, que juntas edificaram a casa de Israel. Torna-te poderoso em Efrata e famoso em Belém. E com os descendentes que o Senhor te der dessa moça, que tua família seja como a de Pérez, que Tamar deu a Judá." Muito bem, gente. Esse texto ele tem duas partes, verso 1 até o verso 10 e verso 11 até o verso 12. Do verso 1 até o verso 10, nós vamos ver que o Senhor proveu o resgatador que se sacrifica. É isso aí. Vamos entender isso aqui. Olha só. Verso 1. Boaz foi à porta da cidade. Ali era onde os negócios eram fechados. E aí, então, ele chamou o parente. É interessante que esse parente ele não tem nome. Agora, no original, traz uma expressão curiosa, Pelone Almoni, que significa fulano. Talvez aí numa tradução para o nosso português, né? Fulano ou ciclano, né? E aí no verso 2, ele chama as testemunhas, 10 anciãos de Israel para ser testemunha do que estava para acontecer. E aí aqui a gente tem um contraste muito interessante entre Boaz e o parente sem nome, né? A gente vai prestar atenção aqui nesse contraste que o texto traz para a gente. No verso 3, Boaz informa que Noemi, ela vendeu as terras de Elimeleque. Naquela época, alguém que precisava vender seu patrimônio, O resgatador, ou o Goel, conforme nós vimos aí no estudo passado, ele tinha o direito de compra, era um direito preferencial de compra daquela propriedade. E a ideia é que ele evitasse a alienação dos bens da família. Isso está lá em Levítico capítulo 25. Bem, no verso 4 aqui de Ruth 4, o parente ele mostrou interesse. Né? Ele queria, sim, ele queria comprar a terra. Mas aí no verso 5, olha só, Boaz alerta que ele deveria também casar-se com Ruth. Esse era um detalhe aqui, né? Olha, não é só comprar a terra, não. Vem o combo, vem o pacote aí, né? Ruth, a Moabita, está inserida nesse negócio. E a intenção está aqui no texto, olha só, para preservar o nome de Elimeleque na herança. Né? E aí, qual foi a resposta daquele parente sem nome? Olha o verso 6. Acho que não vai dar não, hein, ô Boaz? Sabe por quê? Isso vai prejudicar a minha propriedade. Sabe o que era o problema, gente? É que fazer aquilo iria trazer dificuldades para ele. Caso ele tivesse filhos com Ruth, esses filhos levariam o nome de Elimeleque. E, por fim, herdariam as terras da herança de Elimeleque. Então, para aquele homem, na sua mentalidade, não era um bom negócio, não. Agora, sabe o que é mais irônico? Preocupado em preservar o seu próprio nome, ele perdeu o nome. Ele iria permanecer no anonimato para todo sempre. Preocupado com o seu nome, ele perdeu o nome. Isso é muito interessante. Gente, o que o fulano fez aqui foi se perguntar: o que eu vou ganhar com isso? Acontece que no reino de Deus, o ganho ele envolve perda. Preste muita atenção nisso. Para seguir a Cristo, nós precisamos negar a nós mesmos. Para ter a pérola de grande valor, lembra da parábola de Jesus? Nós precisamos vender o campo. No casamento, é isso que acontece. Infelizmente, muitos noivos vão para o altar com essa pergunta, como o fulano, né? O que eu vou ganhar com isso? E aí, quando a rotina vem e percebem que estão perdendo, abandonam o barco. O movimento feminista tem feito essa pergunta: o que eu vou ganhar com isso? O que eu vou ganhar me dedicando ao meu marido e aos meus filhos? Eu prefiro ser uma grande executiva. Os homens também têm feito essa pergunta, não é? O que vou ganhar com isso? O que eu vou ganhar sendo fiel à minha esposa? O que eu vou ganhar sendo fiel aos meus filhos, me dedicando aos meus filhos? Em muitas ocasiões, nós também fazemos essa pergunta no nosso convívio com outros irmãos na igreja. O que eu vou ganhar com isso? O que eu vou ganhar sendo generoso com um irmão sem influência na igreja? O que eu vou ganhar perdoando? O que eu vou ganhar abrindo mão dos meus direitos em uma disputa? Gente, essa era a mentalidade aí do fulano, né? Daquele parente sem nome. Agora, olha o contraste, então, com Boaz. Verso 10. Olha o que Boaz diz. Para preservar o nome do falecido na sua herança e para que o nome dele não desapareça da sua família e da porta da cidade. Boaz, ele decide, então, encarar o resgate de Ruth para que o nome do falecido fosse preservado. Boaz estava disposto a perder para que Ruth fosse resgatada. Gente, nós já vimos o caráter de Boaz. Ele era realmente piedoso. Acontece que aqui nesse texto mostra de uma maneira muito patente isso. Ele estava disposto a se sacrificar, a abrir mão do seu próprio nome para que Ruth fosse resgatada. Em uma perspectiva social, que proveito Boaz teria em se casar com Ruth? Ela era moabita e pobre, não tinha recursos. A herança que tinha não ficaria com Boaz, e sim com o marido falecido dela. Dessa forma, gente, Boaz poderia ter ignorado a aliança, a palavra e recusado a assumir o levirato, assim como fez o parente mais próximo, o parente sem nome. Em uma época de juízes, lembre-se, é essa a época que está ambientada essa história, cada um fazia o que lhe parecia correto. Entretanto, havia alguns poucos que arriscaram cumprir a palavra de Deus, arriscaram ser fiéis ao Senhor. Um desses foi Boaz. O Senhor, em sua providência, ele separou para si um homem disposto a perder para poder resgatar. O caráter de Boaz, gente, é o caráter do remidor, o caráter do resgatador, o nosso resgatador. Boaz, ele aponta para Cristo. Jesus, ele se esvaziou para nos servir com sua própria vida. Vamos lembrar de Filipenses capítulo 2, verso 5 em diante, diz assim: Tende em vós o mesmo sentimento que houve em Cristo Jesus, que existindo em forma de Deus, não considerou o fato de ser igual a Deus algo a que devesse se apegar, mas pelo contrário, esvaziou a si mesmo, assumindo a forma de servo e fazendo-se semelhante aos homens. Assim, na forma de homem, humilhou a si mesmo, sendo obediente até a morte e morte de cruz. Por causa de Cristo e de sua obra em nós, nós precisamos ter em mente que os discípulos de Cristo não fazem mais a pergunta: o que eu vou ganhar com isso? A pergunta dos discípulos de Cristo é bem diferente. A pergunta é: como posso servir, ainda que isso me cause perdas? Como posso servir a minha esposa e meus filhos, ainda que isso prejudique meus planos para o futebol ou o Netflix do fim de semana? Como posso servir ao meu marido, ainda que isso prejudique meu tempo com minhas amigas? Como posso servir à igreja do Senhor, ainda que isso prejudique meu tempo de ir ao cinema, ir ao shopping ou ao clube? Esse é o caráter do nosso resgatador. E esse é o caráter que o resgatador cria em nós por meio do seu sacrifício. O Senhor provê o resgatador que se sacrifica. E aí a segunda parte dessa narrativa é o verso 11 e o verso 12. Aqui a gente vai ver que o Senhor provê o resgatador que traz a sua bênção. Gente, no reino de Deus, o ganho envolve perda, mas também a perda envolve ganho. Os anciãos, eles oraram, e na sua oração eles pronunciaram a bênção. Vamos dar uma olhada. A bênção para Ruth e a bênção para Boaz. Vamos ver aqui a bênção para Ruth. Está no verso 11. Que se torne como Raquel e Leia, ou Lia, que edificaram a nação de Israel. A ideia aqui, gente, é que assim como Jacó se casou com Raquel e Lia, e assim veio a nação de Israel, assim fosse a descendência de Ruth. Agora vamos ver aqui a bênção para Boaz, está no verso 11. Que seja poderoso em Efrata e famoso em Belém. Lembre-se que Boaz, ele abriu mão do seu próprio nome para resgatar Ruth. E aqui a bênção é que fosse famoso em Belém. Muito interessante, não é? Que o seu nome fosse conhecido. Para alguém que, ao casar com Ruth, tinha aberto mão da sua fama com o seu próprio nome, agora ele se tornaria famoso. Olha o verso 12, que tua família seja como a de Pérez, que Tamar deu a Judá. Por que Pérez é citado aqui, gente? Bom, lá em Ruth, capítulo 4, verso 18, menciona que Pérez era ancestral de Boaz. Pérez foi o filho de Judá com sua nora viúva Tamar. Isso está lá em Gênesis, capítulo 38. A descendência de Pérez e seu irmão foram de 66.500 homens. Isso está em Números, capítulo 26, verso 22. E Pérez se tornou um ancestral dos Belemitas, que é a origem aí de Boaz, né? E é onde está ambientada toda essa história. Está lá em 1 Crônicas, capítulo 2, verso 4 a 12. É muito interessante notar que essa bênção é um eco da bênção de Abraão, gente. Lembra da bênção de Abraão, capítulo 12, verso 1 e 2? Te farei uma grande nação, te abençoarei e te engrandecerei o teu nome. tu serás uma bênção. Abençoarei os que te abençoarem, amaldiçoarei quem te amaldiçoar, e todas as famílias da terra serão abençoadas por meio de ti. Na ocasião em que Abraão estava disposto a sacrificar seu filho ao Senhor, e este o impediu, o Senhor disse a Abraão, olha só, Gênesis 22, 18, todas as nações da terra serão abençoadas por meio da tua descendência, pois obedeceste a minha voz. Quem é essa descendência? Cristo. Gálatas 3,16. A gente já estudou esse texto aqui no nosso canal. Depois dá uma olhada lá em Gálatas. Diz assim: assim as promessas foram feitas a Abraão e a seu descendente. A Escritura não diz a teus descendentes como se falasse de muitos, mas como quem se refere a um só, e a teu descendente, que é Cristo. Por meio de Cristo, a bênção de Abraão, que passou por Boaz, a Rute, chegou a nós. Jesus é o nosso resgatador, que nos abençoa. A bênção do Senhor vem por meio do resgatador. E aí a gente precisa pensar em algumas coisas muito específicas em relação a isso. Vem comigo. Antes de mais nada, gente, nós só temos a bênção de Deus quando nos refugiamos em Jesus. Refugiar-se em Jesus significa confiar tão somente nele para o perdão dos nossos pecados. Ele é o único caminho para a bênção de Deus. Jesus é o único caminho para o Senhor, para Deus Pai. Então, eu quero encorajá-lo nesse momento a refugiar-se tão somente em Cristo, em confiar tão somente em Cristo como o resgatador da sua vida. Uma outra coisa que a gente precisa pensar aqui é que o caminho da perda é o caminho do ganho. Nós lemos Filipenses 2. Agora deixa eu continuar a leitura a partir do verso 9. Por isso, Deus também o exaltou. Jesus Cristo, com soberania, ele deu um nome que está acima de qualquer outro nome, para que ao nome de Jesus se dobre todo o joelho dos que estão nos céus, na terra e debaixo da terra, e toda a língua confesse que Jesus Cristo é o Senhor, para a glória de Deus Pai. O caminho da cruz foi o caminho da glória. E assim como é verdade para Cristo, é verdade também para os seus discípulos, para nós. 1 Pedro capítulo 1, verso 6 em diante, diz assim: nisso exultais, ainda que agora sejais necessariamente afligidos por várias provações por um pouco de tempo, para que a comprovação da vossa fé, mais preciosa do que o ouro que perece, embora provado pelo fogo, redunde em louvor, glória e honra na revelação de Jesus Cristo, pois sem tê-lo visto, vós o amais, e sem vê-lo agora, crendo, exultais com alegria inexprimível e cheia de glória. Queridos, nós temos a alegria da bênção do Senhor, mesmo em meio às dificuldades, às vicissitudes da vida. Nós somos resgatados pelo nosso supremo resgatador, Jesus Cristo. Por conta do sacrifício dele, nós tivemos os nossos pecados perdoados. E aí, enquanto nessa vida, enquanto peregrinos nessa vida, nós passamos por dificuldades, sim, mas nós também desfrutamos da alegria de já termos sido resgatados pelo Senhor. Acontece que o nosso rei, o nosso resgatador virá. Ele está vindo para buscar aqueles que ele resgatou com o seu próprio sangue, para levar-nos ao seu reino. Que essa esperança nos fortaleça nesse momento, em meio às tribulações, às dificuldades. Talvez você esteja passando por muitas dificuldades aí na sua casa, na sua família. Que a visão do rei, do seu resgatador, vindo para buscá-lo, possa encorajar você, possa fortalecer você para enfrentar as dificuldades que você está enfrentando. Que Deus te abençoe. É isso aí, gente. Nós ficamos por aqui. Que Deus continue abençoando o seu estudo. Nas próximas semanas, nós estaremos concluindo aqui o nosso estudo em Rute, com a última exposição aí de Rute, será o capítulo 4, verso 13 em diante. Vamos continuar juntos de frente com o texto.
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A senadora Patricia Bullrich, aliada do presidente argentino Javier Milei, defendeu o líder argentino, mas pediu cautela com o vocabulário e apelou ao Brasil para que o embaixador retorne. Ela também acusou o presidente Lula de interferir em eleições de outros países latino-americanos. A declaração ocorre em meio à crise diplomática entre Brasil e Argentina, que levou o Brasil a rebaixar as relações com o país vizinho na última terça-feira, dia 4 de agosto.

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6: 13 horas e 3 minutos. 13 horas e 3 minutos.
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1: Primeira carta de Paulo a Timóteo, capítulo 1, verso 15. Só esse versículo. O apóstolo Paulo, escrevendo a Timóteo, diz: fiel é a palavra e digna de toda aceitação, que Cristo Jesus veio ao mundo para salvar os pecadores, dos quais eu sou o principal. Nós vamos orar mais uma vez, pedindo que o nosso Deus nos ajude a compreender essas palavras que trazem ensinamentos tão importantes e preciosos para todos nós. Nosso Deus, nós estamos diante de Ti, agradecidos pelo privilégio de estarmos juntos nessa noite para cantar os Teus louvores, receber os novos membros da igreja e também para ouvir a Tua palavra. E nós pedimos que Teu Espírito Santo nos conduza na compreensão dela e que essas coisas que foram escritas pelo apóstolo Paulo há 2000 anos, elas sejam tornadas vivas, eficazes e relevantes para os corações aqui nessa noite. Que todos nós ouçamos a Tua voz através da exposição da Escritura. Oro especialmente por aqueles que ainda não compreenderam o Evangelho e que ainda têm dúvidas, que lutam no seu coração e na sua mente com essas verdades grandiosas que já certamente ouviram de outras pessoas. Nós pedimos que nessa noite haja luz, que Teu Espírito Santo traga conforto, orientação, convicção de pecado, tudo de acordo com a necessidade. É o que nós te pedimos em nome de Jesus. Amém. Queridos, eu quero nessa noite expor o Evangelho de Jesus Cristo a partir dessas palavras que foram escritas há 2000 anos atrás por um judeu chamado Saulo. Ele era um perseguidor feroz do cristianismo. Ele não acreditava que Jesus era aquilo que ele dizia. Jesus dizia que era o Filho de Deus e que ele era o Messias, aquele que os judeus esperavam durante muito tempo para ser o Salvador, não somente deles, mas também de todas as nações. Jesus dizia que era essa pessoa. Ele dizia que foi enviado por Deus. Ele dizia que era aquele de quem Moisés havia falado, que os antigos profetas haviam anunciado. Mas os judeus não criam nele e Saulo de Tarso também não. E Saulo era um judeu muito fervoroso. Ele era muito envolvido com a religião dele, o judaísmo. E ele achava que Jesus Cristo era um falso profeta. E ele dedicou a vida dele a perseguir Jesus. E não somente a Jesus, mas os seus seguidores. Nós não temos certeza se ele chegou a conhecer Jesus pessoalmente, mas ele se tornou o maior adversário dos primeiros discípulos de Jesus no século I. Ele era um jovem zeloso, era um jovem muito capacitado. Ele tinha sido instruído na religião dos seus pais, que era o judaísmo. Ele tinha sido instruído na cultura romana. O pai dele tinha cidadania romana e Paulo também herdou essa cidadania. E Paulo estudou fora da região de Jerusalém, então ele conhecia os poetas, os escritores, os filósofos gregos, conhecia a literatura grega, era capaz de citar os principais autores e as figuras mais conhecidas daquela época. Era um homem extremamente culto, extremamente preparado, se destacava dos outros da sua idade. E a missão dele foi destruir o cristianismo. Ele queria acabar com o cristianismo, achava, como eu disse, que Jesus era um falso profeta e que os seguidores de Jesus eram pessoas lunáticas, pessoas loucas, que não sabiam o que estavam fazendo, seguindo aquele carpinteiro lá da Galileia, que falava coisas absurdas, coisas grandiosas. E nesse desejo, Saulo prendeu muitos cristãos. Ele recebeu autorização das autoridades lá em Jerusalém para perseguir os cristãos, e onde encontrava cristãos, ele prendia e levava para Jerusalém, para que fossem julgados pelo tribunal judaico. E muitos deles foram aprisionados, perderam seus bens, foram separados de suas famílias, e não poucos foram mortos. Há inclusive um caso que nós sabemos, em que os judeus mataram um cristão chamado Estevão. E depois, mesmo depois que Estevão apresentou uma argumentação, um discurso muito claro de por que que ele, sendo judeu, tinha acreditado em Jesus, mas os judeus de Jerusalém fecharam os ouvidos e começaram a apedrejar Estevão. Mataram Estevão à pedrada. E adivinha quem estava segurando a roupa, os paletós, as túnicas dos apedrejadores? Exatamente, Saulo de Tarso. Tarso era o nome da cidade onde ele nasceu, não é? Ele era conhecido como Saulo de Tarso. Saulo apoiou, aprovou e participou, foi cúmplice da morte de muitos cristãos. Muitos cristãos. E um dia esse homem vai a caminho da cidade de Damasco, porque soube que lá tinha um grupo de cristãos. E ele está levando os documentos que davam a ele autoridade para prender aqueles cristãos e levar amarrado para Jerusalém para ser julgado. E ele vai no caminho, juntamente com uma tropa de soldados que foi dada a ele como para fazer a prisão dos cristãos, quando de repente ele mesmo nos conta isso, nas cartas que ele vai escrever depois, ele conta isso. De repente brilhou uma luz no meio-dia, uma luz que era mais intensa do que a luz do sol. Aí caiu todo mundo. E ele ouviu uma voz. Os soldados que estavam com ele ouviram a voz, mas não entenderam, porque a voz estava falando em hebraico. Saulo entendia hebraico, porque ele era um rabino. Mas os soldados só falavam aramaico, que é outra língua. Eles não entenderam. Mas eles ouviram a voz, embora não entenderam o significado. E Saulo entendeu, porque a voz dizia: Saulo, Saulo, por que me persegues? E Saulo perguntou: mas quem é você? E a voz disse: eu sou Jesus, a quem você persegue. E a partir daquele dia, o que era o maior perseguidor do cristianismo se tornou o seu maior defensor. A mudança que aconteceu nesse homem não tem explicação. Não existe um raciocínio hoje que possa explicar a mudança que aconteceu com esse judeu Saulo de Tarso. As pessoas, tem gente que questiona se Jesus existiu, mas ninguém questiona a existência desse judeu, porque ele escreveu cartas que são datadas do século I, e isso é reconhecido inclusive pelos judeus de hoje e pelos inimigos do cristianismo. Alguma coisa aconteceu com aquele judeu que mudou completamente a cabeça dele. Ele entrou na cidade de Damasco, não mais como perseguidor, mas agora como um discípulo de Jesus Cristo. Foi batizado ali, como nós vimos pessoas serem batizadas essa noite. Ele foi batizado lá na igreja de Damasco, a mesma igreja que ele estava indo destruir, e não demorou para que ele se tornasse um grande pregador do Evangelho. Durante 15 anos, Saulo de Tarso, agora passou a ser chamado de Paulo, ele pregou e fundou igrejas ao redor da Judeia e até nos confins do Império Romano. Nas cinco principais províncias do Império Romano, Saulo de Tarso, agora Paulo, o apóstolo, fundou igrejas, preparou discípulos, batizou pessoas, ensinou o Evangelho e escreveu cartas. 17 delas estão aqui na Bíblia. 17 das cartas que ele escreveu estão aqui conosco, né? Fazem parte das Escrituras Sagradas do Novo Testamento. E é esse homem que escreve estas palavras aqui a um dos seus discípulos, um rapaz chamado Timóteo, que estava numa igreja, numa cidade chamada Éfeso, e Paulo escreve uma carta para ele, porque não pode estar lá com ele para ajudá-lo a começar a igreja, ou ajudar nos problemas da igreja, e na carta Paulo diz para ele: Timóteo, fiel é essa palavra que eu vou dizer agora para você, e ela é uma palavra digna de toda aceitação. A palavra é essa: que Cristo Jesus veio ao mundo para salvar os pecadores, dos quais eu sou o principal. Essa é a palavra que Paulo escreve para Timóteo e diz assim: Timóteo, essa palavra é fiel, ela é digna de ser aceita. Por que que Paulo diz isso? E por que que nós deveríamos acreditar em Paulo? Primeiro, por quem está dizendo isso? Como eu disse, aqui não é um Zé Ninguém. Aqui não é um louco que aparece do nada e resolve escrever umas cartas e fundar uma religião. O que você tem aqui é um homem do século I, um judeu da gema, conhecido pelos seus companheiros e compatriotas, um homem de vulto, de coragem, de preparação, de ousadia, e que deu sua vida por aquilo que ele acreditava agora. Não é alguém que aparece do nada na esquina que começa a fundar uma religião, como nós vemos hoje gente abrindo igreja em todo lugar. Não, nós estamos falando aqui de um homem cujos escritos mudaram a civilização. Os escritos dele estão na base desse livro que é a Bíblia, que é o livro mais lido e mais traduzido no mundo todo. Então não é um Zé Ninguém que está dizendo isso, mas uma pessoa de peso, uma capacidade intelectual, uma paixão, uma sabedoria para escrever as coisas que ele acreditava. Por isso que essa palavra é digna de ser aceita, pelo menos considerada. Eu queria que você pelo menos considerasse nessa noite o que é que esse homem escreveu, porque não estamos falando de qualquer um aqui. Aqui não é como no WhatsApp ou no Twitter, no Facebook, que aparece um Zé Ninguém que a gente nunca ouviu lá, com fake news, e escreve lá um monte de bobagem e fica um monte de gente lá seguindo, curtindo. Não, aqui é diferente. Esse livro tem 2000 anos, mudou continentes, mudou civilizações, é a base da nossa cultura hoje, ocidental, a Bíblia Sagrada, e entre ela, no meio dela, estão as cartas que esse homem escreveu. Então eu queria que você pelo menos considerasse essa palavra que Paulo escreveu há 2000 anos, que ele diz que é uma palavra fiel, fiel porque ela é verdade, ela não é uma palavra enganosa. Saulo não tinha nada o que ganhar com o que ele pregava. Na verdade, a história dele nos mostra que ele foi um homem muito perseguido. Um dia ele foi perseguidor, depois que ele creu em Jesus Cristo, ele é que foi o perseguido. Levou chibatada, foi chicoteado, foi preso, passou naufrágio, passou fome e sede, não tinha onde morar, foi aprisionado várias vezes, ameaçado de morte, chegou a ser apedrejado. O que é que esse homem tinha a ganhar com essa história que ele conta a respeito de Jesus de Nazaré? Ele não tinha nada a ganhar, na verdade ele tinha tudo a perder. Entretanto, ele foi até o fim, escreveu esses livros, escreveu essa declaração. Por isso que nessa noite eu queria que você desse atenção ao que ele está dizendo aqui. Ele diz aqui umas 5 ou 6 coisas, pontos, que eu gostaria de ver com vocês, e todas elas têm uma relevância, uma importância muito grande para a sua vida aqui nesse mundo, para o que você é e para você entender o que é que está diante de você. Eu espero no final que você se sinta desafiado, encorajado, na verdade, a tomar uma decisão diante dessas palavras que foram ditas pelo apóstolo Paulo. A primeira declaração de Paulo aqui, ou o primeiro ponto que eu quero tirar dessas palavras de Paulo, ele diz que Cristo Jesus veio ao mundo para salvar os pecadores, dos quais eu sou o principal. A primeira conclusão que eu chego aqui é que todos são pecadores. Paulo está dizendo aqui, ele está dizendo que Jesus Cristo veio ao mundo para salvar os pecadores. Significa que o mundo é feito de pecadores. Pecador é alguém que comete pecado, e pecado é você transgredir a lei de Deus, é você desobedecer a lei de Deus. A lei de Deus, ela está resumida nos 10 mandamentos que todo mundo conhece e que você conhece também. Se você vem do catolicismo romano, de uma igreja pentecostal, de uma igreja clássica, ou se você não tem religião nenhuma, mas eu duvido que exista alguma pessoa que nunca ouviu falar nos 10 mandamentos. Os 10 mandamentos são muito claros. Primeiro, Deus diz: você não vai ter outros deuses diante de mim. Segundo, você não vai fazer imagens de escultura para adorar como se fosse eu. Terceiro, você não vai tomar o meu nome em vão. Quarto, lembra do dia de descanso para santificar. Você vai trabalhar 6 dias, mas no 7º dia você vai descansar. Honra teu pai e tua mãe. Não dirás falso testemunho. Não adulterarás. Não matarás. Não furtarás. Não cobiçarás coisa nenhuma do teu próximo. Essa é a lei de Deus. Pecador é quem quebra um desses mandamentos. E eu não preciso pressionar muito esse ponto, porque a sua consciência com certeza já deve ter dito a você que se você não quebrou, que no mínimo, se não quebrou todos, mas quebrou quase todos eles. E lembra que Jesus, explicando esses mandamentos, ele disse assim: vocês ouviram o que foi dito, não adulterarás, é o 7º mandamento. Mas Jesus diz: quem olhar para uma mulher com intenção impura, no coração já adulterou com ela. Vocês ouviram que está dito assim: não matarás. Mas quem tiver ódio no coração contra o seu irmão, esse já quebrou esse mandamento. Então, esses mandamentos, eles foram dados por Deus para mostrar que Deus é santo e que nós somos pecadores. Não há ninguém aqui, inclusive eu, que não tenha quebrado esses mandamentos. Todos nós quebramos os mandamentos de Deus por pensamentos, palavras e por obras. Uns mais e outros menos, mas o resultado no final é o mesmo. Imagine você que eu estou pendurado no teto dessa igreja, agarrado numa corrente de 10 elos. Quantos elos precisam partir para eu cair no chão? Um. Você não precisa quebrar os 10 mandamentos. Você basta quebrar um. E você cai do mesmo jeito que se tivesse partido 3 elos, 4 elos ou os 10 elos. O ponto é que Deus é santo e quem quebra um mandamento é culpado de ter quebrado todos. É verdade que tem alguns pecados que têm uma consequência maior do que outros. Pegar uma arma e tirar a vida de alguém trará consequências mais graves do que se eu contar uma mentira para eu escapar de uma situação difícil. Mas diante de Deus é a mesma coisa. A pessoa desobedeceu a Deus, ela transgrediu a Deus. Então, quando Paulo diz aqui que Cristo Jesus veio ao mundo para salvar os pecadores, ele está dizendo que o mundo é composto de pecadores. E que você não é exceção. É assim que Deus lhe vê. Você é um pecador, alguém que usou a sua vontade, a sua escolha e a sua disposição em algum momento da sua vida. Você amou alguma coisa mais do que a Deus. Você usou o nome de Deus quando você não devia usar. Você se curvou diante de outro Deus que não é Ele. Você desrespeitou seu pai e sua mãe. Você desobedeceu seu pai e sua mãe. Você contou uma mentira. Você se apoderou do que não era seu. Você olhou para o marido de uma mulher que não é seu. Você olhou para uma mulher que não é a sua esposa. Você viu pornografia. Você viu impureza. Você disse palavrão. Você contou piada suja. Você mentiu. Você caluniou. Você foi para a rede social dizer o que não devia. Você compartilhou foto imoral. Não há ninguém aqui, nessa noite, que possa dizer que é inocente diante de Deus. E que nunca cometeu pecado. Por isso que Paulo diz, Cristo veio ao mundo para salvar os pecadores. O mundo é feito de pecadores como vocês e como eu. E não há exceção. O mundo todo, não somente aqui, mas fora daqui. Em todos os países, de todas as etnias, de todas as raças. Ah, mas os índios... Os índios podem não saber os 10 mandamentos como nós sabemos, mas eles têm o certo e o errado gravado no coração. Eles sabem o que é certo e errado na consciência deles. Por isso que todos eles têm religião. Todos eles tentam agradar a Deus de alguma forma, porque eles se sentem culpados. Não há exceção na raça humana. Então essa é a primeira coisa que eu queria que você aprendesse, e saber isso é a coisa mais importante do mundo. Porque tem gente que acha que não é pecador. Ou então ele diz assim: alguém é pior, eu sei que sou pecador, mas meu vizinho é pior do que eu. Ou eu conheço alguém lá no meu trabalho que é pior do que eu. Não se iluda, essa diferença não existe. Todos pecaram e carecem da glória de Deus. Esse é o primeiro ponto que Paulo ensina aqui, daquilo que ele aprendeu. Segunda coisa que nós aprendemos é que os pecadores estão perdidos. Se pecadores não estão perdidos, por que é que Paulo está dizendo? Cristo Jesus veio ao mundo para salvar pecadores. Se ele veio para salvar, significa que os pecadores estão o quê? Perdidos. E é essa a consequência do pecado. O pecado torna o pecador perdido. Perdido aqui não é uma pessoa que está no meio do mato, não sabe para que lado vai, que caminho tomar. Que o GPS parou de funcionar, ele não sabe se vai para a direita, para a esquerda, também. Mas perdido aqui é que a vida dele, a existência dele vai se perder eternamente. Perdido aqui é a mesma coisa de condenado. Porque o salário do pecado, o resultado do pecado é a morte. Porque Deus, que nos deu a sua lei, ele é santo e ele é justo. Uma pessoa justa significa que ela trata as outras de acordo com o merecimento delas. Uma pessoa justa é que dá a cada um de acordo a com aquilo que a pessoa merece. Ora, se Deus é justo e nós somos pecadores, como eu já mostrei, isso significa que Deus está obrigado a me punir pelos meus pecados. O que eu mereço de Deus é só a punição, o castigo. Não mereço mais nada dele, absolutamente nada, porque eu quebrei os seus mandamentos. Estou em dívida diante de Deus. Estou em dívida diante dele. Pecadores estão perdidos, estão condenados. E qual é o castigo, então, que Deus impõe ao pecador que desobedece a sua lei? Começa com aqui nesse mundo. As pessoas que pecam, nós pecadores, já sentimos aqui nesse mundo o resultado dos nossos erros. Você conta uma mentira, é apanhado em flagrante, perde uma amizade. Você adultera, perde o seu casamento, perde os seus filhos. Você é desonesto, perde o seu emprego. Você é violento, diz na cara de todo mundo o que é que você acha das pessoas, perde os seus amigos. Você é uma pessoa que não domina a sua raiva, não domina a sua ira. Você é uma pessoa que vive solitária, não tem ninguém que gosta de você ou que anda com você. Então a gente já começa a sentir os efeitos do pecado aqui, mas isso é só o começo, porque depois vem a morte. A morte é o castigo que Deus impôs à raça humana por causa do pecado. Deus nos destinou para a morte, porque nós quebramos a sua lei, os nossos primeiros pais quebraram, nossos antepassados quebraram. Por isso que todos morrem, porque todos são pecadores. E pior, depois da morte vem o juízo, juízo eterno. Quando Deus então nos traz ao seu tribunal, ele nos julga pelos nossos pecados e nos condena ao sofrimento eterno, longe dele, em dores que a Bíblia descreve de uma maneira dramática, como sendo um lago que arde com fogo e enxofre. Essas imagens são vívidas e são claras para expressar uma realidade que nossa mente não pode compreender, que é a perdição e o sofrimento depois da morte por conta do pecado. Se não fosse assim, por que é que Cristo veio ao mundo salvar pecadores? Salvar de quê? Tem algumas religiões que dizem que Cristo veio salvar você do desemprego e oferece um emprego para você. Se você acreditar em Jesus Cristo, fizer campanha, fizer sacrifício, subir num monte, não sei quantos meses, Deus vai lhe dar um emprego. Tem outros que dizem que Jesus veio me salvar de morrer sem casar. Que se você fizer campanha, fizer direitinho, Deus vai arrumar um marido, vai arrumar uma esposa e tudo mais. Cristo veio me salvar da doença. Cristo veio me salvar das dívidas. A Bíblia não diz nada disso. Cristo veio salvar pecadores da condenação que eles merecem. Veio salvá-los do inferno, do sofrimento eterno. Foi isso que Cristo veio fazer. Ele não veio dar a você uma vida boa, uma vida melhor. Ele pode até fazer isso se ele quiser, mas esse não é a sua maior necessidade. A coisa que você mais precisa não é um carro do ano, um emprego e ficar bom dessa sua doença. O que você precisa resolver é o problema do pecado na sua vida. Porque você quebrou a lei de Deus, você desafiou a Deus e está debaixo do justo juízo dele. Primeiro ponto, todos nós somos pecadores. Segundo, pecadores estão perdidos. Agora vem a terceira conclusão que eu quero chegar aqui. Que os pecadores, eles não podem se salvar. Porque, é claro, ao ouvir isso aí, você vai dizer assim, bom, eu devo dar um jeito. Se eu fizer coisas boas, se eu praticar a coisa certa, ou se eu for religioso, ou se eu der esmola, se eu ajudar o pobre, se eu amar o próximo, de repente, né, eu compenso isso aí. Ou se eu der esmola, se eu ajudar o pobre, se eu amar o próximo, de repente, né, eu compenso.

que a nossa situação é pior do que nós pensamos. Porque além de sermos pecadores, até a raiz do nosso coração, além de estarmos condenados e perdidos, destinados à morte e ao sofrimento eterno, nós não podemos fazer absolutamente nada para sair dessa situação. As pessoas imaginam, boas obras, se eu praticar a caridade, se eu ajudar os pobres, se eu contribuir para um abrigo de idosos, ou então para um orfanato, ou então se eu fizer serviço voluntário para ajudar os moradores de rua, tirar os mendigos da rua, me envolver no movimento para salvar os drogados, as prostitutas, será que Deus não vai ver essas coisas boas que eu estou fazendo? A questão é que essas coisas, embora elas sejam boas e necessárias aos olhos humanos, mas Deus olha o nosso coração e a nossa mente. E Ele sabe que muita gente faz estas coisas, não é movido por um amor genuíno ao ser humano e a Deus, mas exatamente por um desejo de satisfazer a culpa do coração, o desejo de receber reconhecimento, de ser aplaudido pelos homens, de ser reconhecido pela sociedade. A motivação está errada, porque o coração do homem está no lugar errado. Não está voltado para Deus, mas para si mesmo. E assim, as nossas melhores obras, diante de Deus, elas não valem nada. Imagine se chegasse aqui dentro uma pessoa, todo mundo sabe, já ouviu falar de uma doença chamada lepra, né? Uma doença contagiosa, que a pessoa deforma a pessoa, cai pedaços de membros da pessoa. É uma doença horrível, extremamente infecciosa. Imagine que entrasse aqui nessa igreja uma pessoa trazendo um bolo de chocolate, mas em mãos leprosas. Quem ia querer? O bolo de chocolate é maravilhoso, mas as mãos que estão trazendo são leprosas. Suas boas obras, a sua caridade, pode parecer coisa boa, mas o problema não é ela, são as suas mãos. São as mãos de um pecador. As mãos de alguém que está manchado pelo pecado. Por isso Deus não pode aceitar boas obras como pagamento pelo pecado. Fazer caridade não paga pecado. Você diz assim, não, então eu vou sofrer pelos meus pecados. Tem religião que diz isso, né? E passa penitência. Não, você pecou, então você vai fazer uma penitência. Vai subir uma escadaria de joelho em caroço de milho. E aí seus pecados estarão perdoados. Mas qualquer sofrimento que eu passar nesse mundo, ele não é meritório, ele não tem mérito, porque eu só estou recebendo o que eu mereço. Se eu sofrer, o que eu mereço é sofrer mesmo, não tem mérito nisso. Não tem valor nenhum no sofrimento humano para pagar a minha dívida. Ainda que eu desse a minha vida, morresse por conta dos meus pecados, ainda assim a minha alma, ela não é suficiente para satisfazer a justiça de Deus, a não ser se Deus a enviar para o sofrimento eterno. Aí sim, o máximo que você pode dar a Deus é a sua alma para sofrer no inferno eternamente. Só isso poderia satisfazer. E mesmo assim, eu tenho certeza que ninguém aqui quer essa opção. Ninguém aqui quer essa opção. Outros dizem, não, mas se eu seguir uma religião, religião dos meus pais, eu nasci nessa religião, todo domingo eu vou à igreja e tudo mais, isso não vai resolver seus problemas diante de Deus. Religião não salva ninguém. Praticar atos religiosos não salva ninguém. Seguir esse ou aquele pregador não salva ninguém. Escutar missa, escutar culto, escutar sermão todo domingo, participar de sessão espírita ou de reunião de testemunho de Jeová ou qualquer outra coisa, qualquer outra religião, ir para uma igreja todo domingo, isso não vai resolver o seu problema diante de Deus. O problema é muito mais profundo do que isso. O ponto é que não há nada em você ou em mim que possa ser feito para resolver esse problema diante de Deus. Todos são pecadores, todos estão perdidos, e ninguém pode fazer nada para se salvar. Agora vem o quarto ponto. A razão pela qual Cristo... Agora você pode entender o Evangelho. É por isso que o Evangelho, a palavra Evangelho, significa boa notícia. E você só pode entender a boa notícia se você primeiro entender a má notícia. Os três primeiros pontos que eu expliquei, eles são a má notícia. Agora você pode entender a boa notícia, o Evangelho. Que Cristo veio ao mundo salvar pecadores. Essa é a boa notícia do Evangelho. Essa foi a razão pela qual Cristo veio ao mundo.
Ele não veio por outro.

motivo, embora pessoas há que digam que ele veio para ser um reformador social, ele veio para ensinar o amor ao próximo, ele veio para nos ensinar a respeito de Deus. E claro, Cristo fez todas estas coisas, mas essa não foi a razão principal pela qual Cristo veio ao mundo. A razão pela qual Cristo veio ao mundo foi para salvar pecadores, porque pecadores estão perdidos e não podem se salvar a si mesmos. Ele foi enviado por Deus com esse outro propósito. Com esse propósito, Deus não enviou mais ninguém. Deus não enviou mais ninguém para salvar pecadores. Ele não me enviou para salvar pecadores. Não enviou o pastor Rogério. Não enviou o padre Marcelo. Não enviou o Papa. Não enviou João Calvino. Não enviou ninguém, Buda, Maomé. Ninguém, nenhum deles foi enviado por Deus para salvar pecadores. Deus só mandou um salvador ao mundo. E esse um é Jesus de Nazaré. Pregado e ensinado por Saulo de Tarso. Esse que Saulo de Tarso perseguiu sua vida toda e que depois se converteu a ele e se tornou seu maior pregador. Fiel essa palavra e digna de toda aceitação. Essa é a razão pela qual Jesus Cristo veio ao mundo. Ele veio para salvar pecadores. E você me pergunta, mas de que maneira ele fez isso? A resposta é que, sendo filho de Deus, Cristo não tinha pecado. Ele nunca desobedeceu a Deus. Ele nunca quebrou nenhum dos 10 mandamentos, nem por pensamento, palavra ou por obras, porque ele era gerado pelo Espírito Santo no ventre da Virgem Maria. Ele era Deus feito homem, perfeito, sem pecado nenhum, imaculado, inocente, puro. Embora vivendo no nosso meio, ele nunca se contaminou com o pecado, nunca deu uma olhada, uma segunda olhada para uma mulher, nunca disse uma palavra imprópria, nunca por nenhum momento deixou de amar a Deus acima de todas as coisas, sempre disse a verdade, nunca se apropriou de nada, de ninguém, nem cobiçou absolutamente nada dos seres humanos que estavam ao seu redor. Ele foi o único que pisou nessa terra e que não tinha pecado. Deus o destinou para ser o seu, o representante daqueles que creriam nele. Deus o tomou e o pendurou numa cruz, usando as autoridades romanas e a traição de Judas. Deus usou tudo aquilo e fez cair em cima de Cristo o castigo que nós merecemos por sermos pecadores. Deus castigou em Cristo Jesus os pecados de todos aqueles que vão se arrepender e crer em Jesus. Cristo morreu por todos os verdadeiros crentes. Se você não crer em Jesus Cristo, você é que vai pagar o seu pecado no inferno. Mas se você crê em Jesus Cristo, aquilo que ele fez na cruz, Deus aceita como substituição para o seu castigo. Ou seja, em vez de lhe castigar, Deus vai aceitar o que Cristo fez na cruz no seu lugar. E você então vai ser recebido por Deus, perdoado por Deus, aqui nesse mundo e no mundo vindouro. Você vai herdar a vida eterna e não será jogado na condenação eterna. Ao contrário, você vai entrar na presença de Deus através do sacrifício e do sofrimento de Jesus. Cristo, Deus fez cair sobre Cristo o pecado de todo aquele que crê. Esse foi o caminho que Deus encontrou para salvar pecadores. Cristo morreu por estes, derramou sangue precioso. E você me pergunta, mas não tem mais nada a fazer? Absolutamente nada. Toda a ira de Deus, toda a sua justa vingança contra o pecado, ele derramou em cima de Jesus. Por isso que antes da cruz, Jesus orou: meu Pai, se é possível, passa de mim esse cálice, porque a dor que eu vou experimentar é muito grande, o sofrimento vai ser muito grande. Ele não estava com medo da dor física, apesar de que a morte de cruz era uma morte dolorosa, pendurado por pregos, numa cruz de madeira, deixado para morrer, sangrando, sem dúvida, extremamente doloroso. Mas a angústia de Cristo é que ele experimentaria o pecado na sua alma pura e imaculada. Ele sentiria a ira do Pai sobre ele no nosso lugar. Por isso que na cruz ele gritou: Deus meu, por que me desamparaste? Porque naquela hora o Pai virou o rosto para ele, porque ele foi feito pecado em nosso lugar. E o Pai o castigou com toda, derramando sobre ele toda a sua ira santa. O castigo que eu merecia.
e que você merecia. Caiu sobre Cristo. Por isso que Paulo diz aqui: fiel essa palavra e digna de toda aceitação, que Cristo Jesus veio ao mundo salvar pecadores. E foi assim que ele salvou, é assim que ele salva. E você me pergunta, mas é suficiente? Sim. Deus nos oferece gratuitamente o perdão de pecados. Deus nos oferece livremente a salvação completa e perfeita através da pregação do Evangelho. Desde a época de Paulo até o dia de hoje, o Evangelho é anunciado no mundo todo, e a boa notícia que é anunciada é essa: Deus está aceitando pecadores com base naquilo que Jesus Cristo fez. Você pode se reconciliar com Deus, você pode ser perdoado, você pode receber a vida eterna mediante Jesus Cristo. E aqui vem meu último ponto, porque Paulo diz assim no final. Ele diz: Cristo Jesus veio ao mundo para salvar os pecadores. E aí ele acrescenta: dos quais eu sou o principal. Ele, Saulo de Tarso, que escreveu estas palavras, disse: eu sou o principal dos pecadores. Por que que ele diz isso? Porque ele tinha consciência de todo o mal que ele tinha feito contra Deus, contra Cristo e contra os cristãos. Ele sabia quantos ele prendeu, quantos ele torturou, quem sabe quantos ele matou. Ele perseguiu a igreja de Deus, ele perseguiu esse que veio salvar pecadores. Então Paulo se considerava o pior de todos. E aqui tem uma palavra de esperança, porque alguém pode dizer assim: pastor, mas isso aí é bom demais para ser verdade, o senhor não tem ideia de quão ruim eu sou, de quantas coisas erradas eu já fiz, das vezes que eu fui desleal, que eu traí, que eu menti, que eu roubei, que eu vi o que não devia. O senhor não sabe a raiva e o ódio que eu tenho no meu coração para com certas pessoas, já há tantos anos, desejei a morte dessas pessoas. O senhor não tem ideia de quão ruim eu sou. Eu sei que você deve ser ruim, mas não deve ser pior do que ser Saulo de Tarso, porque ele diz que ele é o pior dos pecadores. E meu ponto aqui nessa noite é esse: se Deus teve misericórdia daquele religioso fanático cheio de ódio que matou gente no nome da sua crença e no nome de Deus, será que Deus não pode perdoar você? Será que ele não pode salvar você da condenação que você merece, dos erros que você cometeu? Será que ele não pode lhe dar uma vida nova, um novo começo, um relacionamento com ele que envolva paz e tranquilidade? O evangelho está sendo pregado nessa noite, ele está colocado diante de você, e eu quero fazer esse apelo para você. Fiel é essa palavra, ele é digna da sua aceitação. Eu queria que você nessa noite aceitasse essa palavra. Talvez você já seja crente, talvez um dia você já creu em Jesus Cristo, mas você ainda talvez não compreendeu todas as implicações disso, a paz que isso traz, a liberdade, a vida transformada que isso proporciona. Eu queria que você meditasse mais uma vez no evangelho e no que ele significa para você, para que você deixe de ser um crente descomprometido, um crente mais ou menos, um crente que ninguém no seu trabalho lhe conhece como cristão, ou que não tem testemunho na sua escola. Pense nisso, o que é o evangelho, e assuma de vez que você foi salvo por Jesus Cristo pela graça, que você vai viver para ele, e que essa é a única razão da sua existência. Talvez você está aqui nessa noite e você já ouviu essa palavra tantas vezes, mas você nunca fez isso que Paulo está dizendo aqui. Aceite. Essa é uma palavra digna de aceitação. Não tem outra palavra digna de aceitação em nenhum outro lugar do mundo. Mas essa palavra, ensinada por Paulo, discípulo de Jesus, filho de Deus, é digna da sua aceitação. Reflita nisso. Como você vai resolver o seu problema diante de Deus? Como você vai resolver o problema dos seus pecados? A sua consciência está aí, a sua memória está aí. Você sabe disso, você sabe o que é que você fez. Um dia Deus vai trazer você a julgamento. E que defesa você vai apresentar diante de Deus? Você não tem nada nas suas mãos para oferecer a Deus. Então essa é a noite em que você pode pensar e considerar nessa palavra. Se Deus falou o seu coração nessa noite, você que está me ouvindo aqui,
na sala ao lado, os que estão acompanhando a transmissão pela internet, se Deus falou o seu coração, não demore em procurar o pastor de uma igreja evangélica, genuinamente evangélica, e dizer: eu ouvi a palavra de Deus, eu estou convencido de que eu sou um pecador e eu quero Jesus Cristo para ser o meu Salvador. Eu preciso de ajuda, por favor, me oriente. Procure uma igreja que vai cuidar de você, que vai lhe ensinar de que maneira você pode seguir a Jesus Cristo e de que maneira você pode viver para a glória dele aqui nesse mundo. Queria orar com vocês. Ó Deus, te damos graças porque o Senhor não nos deixou ir para o inferno sem opção nenhuma. Te damos graças porque o Senhor não nos deixou entregues à nossa própria culpa e justa condenação. Te damos graças porque Jesus Cristo veio ao mundo salvar pecadores. Te damos graças que nós podemos ser salvos da nossa culpa e da condenação. Podemos ser salvos do poder do pecado aqui nesse mundo. Te damos graças por aqueles que aqui nessa noite, que estão me ouvindo e que já foram salvos, que creram e receberam perdão de pecados e que o Senhor testificou no coração deles de que eles foram aceitos e estão em paz contigo agora. Mas eu quero orar, Senhor, nessa noite por aqueles que ainda não aceitaram no coração essa palavra, que ainda duvidam, que questionam, que relutam em abandonar as suas crenças erradas e seus compromissos com o pecado e com outros deuses e se entregar inteiramente a ti. Nós pedimos por eles. Que o Senhor fale ao coração de cada um. Em nome de Jesus. Amém.

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4: Olá, boa tarde. Pontualmente 14 horas.

0: Boa tarde aí mais uma vez. Boa tarde para vocês na comunidade rural aqui em Brotas. Boa tarde, internauta. Lembrando que este programa
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0: toca músicas, apenas músicas de artistas do município de Brotas. Você vai participar e pedir o seu preferido. O programa vai até às 17 horas. E você pode participar.
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0: Você vai ligar, enviar a mensagem de texto ou mensagem de voz. Eu vou começar aqui com o hino oficial de Brotas de Macaúbas. Hoje, na voz dela, daqui de Brotas, Daíse. Brotas amada.

Ouvimos aí o hino oficial de Brotas de Macaúbas, hoje aí na voz dela, daqui de Brotas, Daíse, Brotas amada. Vamos lá, participe! Agora, ela daqui de Brotas, Sofia Trindade, de Todo Amor Que Eu Tenho.

0: Ouvimos Trilha Sertaneja, Deixa. Ouvimos também Top Show e ele do Buriti do Alho, Boré Cantor, Navegando. Ouvimos também ele que é de Nova Santana, Todo Cavaco, Nova Geração. Comecei mais um bloco com ela daqui de Brotas, Sofia Trindade, De Todo Amor Que Eu Tenho. Agora 14 horas 17 minutos. Agora 14 e 18 minutos.
1: Segundo informações extraoficiais, a Warner tem como prioridade a produção de um live action de Os Jetsons. E George será interpretado possivelmente por Jim Carrey. A direção será de Colin Trevorrow, o mesmo de Jurassic World, com roteiro de Joe Epstein. A série animada dos anos 60 fez muito sucesso por muitos e muitos anos na TV, inclusive no Brasil.
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0: Boa tarde aí para vocês. Na Rua São José, Odaque, Joãozinho e Lia. Boa tarde também para vocês em Nova Santana, Valdomiro, Guina. E a todos aí que estão juntos, sintonizados, aqui no programa
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0: Agora tem ele de Nova Santana, Guina. Chorei de amor por ela.

0: Muito bem, turma! Estamos de volta com o último bloco de hoje do Fofoqueira. Bora, bora tricotar mais um pouquinho neste sabadão. O cantor Leonardo divertiu os fãs ao compartilhar um perrengue na hora de fazer um pagamento por Pix. O sertanejo contou que havia comprado 60 porcos, entre eles algumas fêmeas prenhas, e precisou de ajuda para concluir a transferência bancária. Deitado ao lado da esposa Poliana Rocha, Leonardo gravou o momento em que tentava usar o aplicativo do banco. Em tom bem-humorado, ele brincou com a tecnologia, ainda não é seu ponto forte, e pediu ajuda aos universitários para finalizar a operação. A dificuldade chamou ainda mais atenção porque o cantor aprendeu a usar o Pix há poucas semanas atrás. Na época, Poliana revelou que evitava ensinar o marido por acreditar que ele faria transferência sem pensar duas vezes. O vídeo rapidamente ganhou repercussão nas redes sociais e arrancou risadas dos seguidores. O episódio mostrou que, mesmo acostumado a grandes negócios na fazenda, Leonardo ainda enfrenta desafios quando o assunto é tecnologia. Gente, e o nosso Fofoqueira vai ficando por aqui, edição deste Sabadabadu. Segunda-feira, eu, Silva Júnior, volto com mais babados dos famosos pra você. Porque eu aumento, mas jamais invento. Grande abraço, bom fim de até segunda.
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2: A festa que aconteceria hoje na Casa da Mulher foi cancelada. Repetindo, a festa que aconteceria hoje na Casa da Mulher foi cancelada.
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5: O Atlético Mineiro confirmou que negocia a contratação do volante colombiano Kevin Castanho, do River Plate. O executivo de futebol Paulo Brax revelou que as conversas estão em andamento e que o objetivo é fechar um empréstimo com opção de compra, enquanto o clube argentino tenta incluir uma obrigação de compra no acordo. Castanho perdeu espaço no River Plate e é visto como um reforço para o meio-campo do Galo. Além da busca por reforços, o Atlético também pode ter uma saída no elenco. O zagueiro chileno Ivan Román recebeu uma proposta e tem futuro indefinido após perder espaço com o técnico Eduardo Domingues. Segundo Paulo Brax, a negociação está em andamento, mas a possível transferência não está relacionada ao limite de jogadores estrangeiros do elenco, questão que o clube afirma estar administrando internamente.
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3: Agora, 14 horas 34 minutos. Bom dia aí para todos. Aí em Nova Santana, bom dia, boa tarde aí, Valdomiro, Guina, também Roselino, sintonizado aqui no programa. Agora, vamos ouvir o recado.
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0: Ouvimos Cirilo dos teclados e ele do Buriti do Alho, Zezilton Rodrigues, Obsessão. Tivemos também ele daqui de Brotas interpretando uma música de Pedro Ditim, Cássio Ferro, Desilusão. Ouvimos também ele de Nova Santana, Guina, no Bar da Esquina. Tivemos ainda ele do Barreiro Preto, Adenilton na Seresta, Bye Bye no Bailão. Agora, 14 horas, 46 minutos.
1: Pelo menos dois filmes com Sam Neill vão estrear nos cinemas no ano que vem. Lembrando que o ator morreu em julho. Ele aparecerá em Godzilla Kong Supernova e também no filme de The Legend of Zelda. O filme baseado no game clássico vai estrear nos cinemas em abril do ano que vem.
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0: Horas 46 minutos. Agora vamos ouvir ele daqui de Brotas, Dan Bahia, A Gata Que Me Rasga. É uma música de Dadá Ferro.

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0: Tá.
1: Ouvimos Didi do Oricuri do Ouro, Passeio no Sertão Brotense. Tivemos também ele da Barrinha, juntamente com Gustavo, Danilo e Gustavo, Boate Azul, Fio de Cabelo. Tivemos também ele daqui de Brotas, da Bahia, A Gata Que Me Rasga. 14 horas 56 minutos.
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3: Olá, é hora de ficar muito bem informado. O Info News está no ar. Muito prazer, eu sou o Silva Júnior. Hoje é sábado, dia 8 de agosto de 2026. A Caixa Econômica Federal e o iFood lançaram uma parceria para facilitar o financiamento de motos e bicicletas elétricas destinadas aos entregadores da plataforma. A Caixa Econômica Federal e o iFood têm essa nova linha de crédito que oferece financiamento de até R$30 mil para a compra de veículos novos utilizados no trabalho. A iniciativa é voltada aos parceiros elegíveis do iFood e utiliza o histórico de ganhos e da atuação dos entregadores para tornar a análise de crédito mais compatível com a realidade financeira de cada trabalhador. O compartilhamento dessas informações depende da autorização do próprio usuário. O objetivo da parceria é ampliar o acesso ao crédito para quem tem o veículo como principal ferramenta de trabalho. A proposta também busca simplificar o processo de contratação, tornando assim a liberação do financiamento mais rápida e adequada ao perfil do entregador. Os participantes ainda terão acesso a conteúdos de educação financeira com orientações sobre o uso consciente do crédito e informações sobre a contratação da linha de financiamento. O pedido poderá ser feito por meio dos canais de atendimento da Caixa, incluindo agências e o WhatsApp oficial do banco. Daqui a pouco mais informações aqui no Info News. Fique ligado!
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0: Ouvimos aí ele do Pega do Custódio e ela de Nova Santana, Jalteclas e Sabrina Oliveira, Suportando a Dor. Ouvimos também ele daqui de Brotas, Guilherme Rocht, Eu Te Amo Tanto. Ouvimos também ele de Nova Santana, Guina, Eu Nem Sei Dizer. Agora 15 horas 16 minutos.
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3: Mais uma edição do nosso Pronto Falei, né? Mais uma edição chegando nesse finalzaço de semana. Eu sou Kleber Salles e a partir de agora você vai ficar por dentro do mundo dos famosos por aqui, né? E o sucesso de Thiago Leifert nas transmissões esportivas da Copa do Mundo aumentou o interesse do SBT em ampliar a presença do apresentador na emissora. Nos bastidores, a direção estuda resgatar um dos programas mais marcantes na história do canal, o Programa Livre. Pois é, poderá ganhar uma nova versão sob o comando do jornalista. A proposta é modernizar o formato, unindo entrevistas, entretenimento e uma linguagem mais próxima do público jovem, com estilo dinâmico de Leifert. A emissora também já conta com um apresentador à frente da nova temporada do The Voice Brasil, projeto em parceria com a plataforma Disney Plus. O retorno do Programa Livre já foi cogitado anteriormente. Em 2023, o SBT chegou a produzir pilotos com nomes como Otaviano Costa, Thiago Abravanel, Murilo Couto e Yuji Tamashiro, mas a atração acabou engavetada. Agora a emissora avalia que Thiago Leifert pode ser o nome ideal para reviver a marca e fortalecer ainda mais sua programação. Será que finalmente o Programa Livre vai voltar? Bom, teve outras fases ainda, outros momentos que teve, né, que se cogitou a possibilidade. Eu lembro que até o Marcelo Taz, né, foi cogitado para apresentar também. Eu tava torcendo, viu, para o Marcelo Taz apresentar o Programa Livre. Seria muito legal. Mas vamos ver, né, se dessa vez o negócio vai mesmo, né? Vai ser aprovado. Vamos aguardar, hein? Eu sou Kleber Salles e volto daqui a pouco aqui no nosso Pronto Falei.
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0: 15 horas 19 minutos. Agora tem ela, daqui de Brotas, Jéssica Novaes. Brotas, querida Brotas,

0: Ouvimos aí Joselice de Nova Santana, Cantinho da Paz. Ouvimos também ela, daqui de Brotas, Jéssica Novaes, Brotas, querida Brotas.
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3: O Napoli voltou a demonstrar interesse na contratação de Gabriel Jesus e iniciou conversas para tentar levar o atacante brasileiro à Itália nesta janela de transferências. O Arsenal aceita negociar, mas deixou claro que só abrirá tratativas mediante uma proposta de pelo menos 20 milhões de euros, cerca de 118 milhões de reais. Apesar de ainda não haver acordo entre os clubes, o interesse da equipe italiana é considerado forte. Gabriel Jesus vê com bons olhos uma possível transferência para o Napoli, principalmente pela chance de ganhar mais minutos em campo. Na última temporada, o atacante disputou 27 partidas, mas foi titular em apenas 9. Mesmo assim, o brasileiro mantém carinho pelo Arsenal e também considera permanecer no clube inglês para buscar marcas importantes, como se tornar o brasileiro com mais gols na história da Premier League e ampliar sua coleção de títulos da competição.
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0: A festa que aconteceria hoje na Casa da Mulher foi cancelada.
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0: Agora 15 horas 32 minutos. Vamos homenagear agora o Dia dos Pais, que será amanhã. Então, Gabi de Brotas, Velho Chico, meu pai. O Gabi de Brotas, que é do Riachão.

0: Ouvimos ele daqui de Brotas, Clebson, o boizinho, Coração Acelerar. Também daqui de Brotas ouvimos Sofia Trindade, Sozinho. Júnior do Araci e ele que representa a Barrinha, também a Alvorada, Tiago Ribeiro. Júnior do Araci e Tiago Ribeiro, Você é Assim. Ouvimos também ele que é do Riachão, Gabi de Brotas, Velho Chico, Meu Pai.
1: A Universal Pictures demitiu o cineasta Gareth Edwards, que dirigiria Jurassic World Recomeço. Sua saída aconteceu devido a diferenças criativas. As filmagens terão início no primeiro semestre do ano que vem. O roteiro já foi escrito por David Cope.
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0: Horas 47 minutos. Agora Top Show e ele do Buriti do Alho, Boré Cantor, Quem é o Vaqueiro?

0: Ouvimos Joselice de Nova Santana, Filha de Lavrador, Trilha Sertaneja, Nova York, Top Show e ele do Buriti do Alho, Boré Cantor, Quem é o Vaqueiro? Agora 15 horas 56 minutos.
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2: Muito bem, voltamos. Tem mais informações aqui no Info News deste sábado. O Tribunal de Contas da União encaminhou à Justiça Eleitoral uma lista com mais de 6.100 responsáveis que tiveram contas julgadas irregulares nos últimos 8 anos. O levantamento será utilizado como apoio na análise dos registros de candidaturas para as eleições, conforme os critérios previstos na Lei da Ficha Limpa. Nordeste e Sudeste concentram cerca de 3,8 mil nomes da relação divulgada pelo TCU. A maior parte dos responsáveis é formada por prefeitos e vereadores de municípios de pequeno porte, embora o cadastro também inclua deputados, senadores e secretários do estado. A lista reúne apenas decisões definitivas do tribunal, sem possibilidade de novos recursos, considerando processos julgados desde 2018 para as eleições de 2026. Entre as irregularidades apontadas estão omissão na prestação de contas, desvio de recursos públicos, atos ilegais e prejuízos aos cofres públicos. A inclusão de um nome no cadastro não torna o responsável inelegível de forma automática. Caberá à Justiça Eleitoral analisar cada situação e decidir se o candidato atende aos requisitos legais para disputar as eleições. Daqui a pouco mais informações aqui no Info News. Fique ligado.
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4: Agora 16 horas 6 minutos. Mais uma vez aqui a Novo Amanhecer FM, parabenizando os pais pelo seu dia que será amanhã. Então vamos ouvir com ele do Riachão, Gabi de Brotas, Saudade de um Pai.
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0: Ele que representa a Barrinha, também Alvorada, Thiago Ribeiro, Sinais. Ouvimos também ele daqui de Brotas, Clebson, o boizinho, Desce Novinha. E comecei o bloco com ele do Riachão, Gabi de Brotas, Saudade de um Pai.
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3: É, gente, a Globo sofreu uma derrota no Ministério da Justiça e não conseguiu mudar a classificação indicativa do programa Em Família com Eliana. Pois é, o órgão rejeitou o recurso apresentado pela emissora e manteve a atração com o selo de não recomendado para menores de 10 anos. Segundo análise técnica, o programa apresenta conteúdos considerados inadequados para crianças pequenas, como linguagem imprópria, referências ao consumo de bebidas alcoólicas e presença de merchandising integrado. Com a decisão, a disputa administrativa foi encerrada e a classificação permanece válida. A atração continuará sendo exibida normalmente nas tardes de domingo, mas a Globo terá que cumprir as regras do Ministério da Justiça, incluindo a exibição de avisos sonoros e visuais sobre a faixa etária antes do programa e após os intervalos comerciais. Mesmo com a mudança, o horário de exibição da atração não será alterado. Pois é, que coisa, hein? Será? Eu nunca assisti, na verdade, inteiro assim, o programa da Eliana na Globo, né? Aí eu não sei se realmente seria necessário e tal, né? Mas o programa Em Família, né, gente? Tinha que ser para toda a família, não é? Bom, enfim, coisas aí que acontecem. Eu sou Kleber Salles e volto daqui a pouco aqui na programação com o nosso Pronto Falei.
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0: Daqui de Brotas, Thiago Santos, pois nós já

0: Ouvimos aí ele, daqui de Brotas, Thiago Santos, Por Nós Já Tem Deus. Ouvimos também ele, que representa a Barrinha, também Alvorada, Thiago Ribeiro, Sinais.
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0: Daqui de Brotas, Tom Ferro, eu e a Brisa. Também daqui de Brotas, Tiago Santos, por nós já tem Deus. E representando aqui a Barrinha, também Alvorada, Tiago Ribeiro, Sinais. 16 horas 29 minutos.
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3: O Boca Juniors anunciou oficialmente a contratação do atacante Ener Valencia. Aos 36 anos, o equatoriano estava livre no mercado desde o fim de sua passagem pelo Pachuca, do México, e assinou com o clube argentino para reforçar o elenco na sequência da temporada. A chegada do experiente atacante acontece para preencher a vaga deixada por Edinson Cavani, que deixou a equipe recentemente. Ener Valencia volta ao futebol sul-americano após passagens por Internacional e Pachuca. No clube gaúcho, o atacante disputou 101 partidas, marcou 31 gols e conquistou o Campeonato Gaúcho. Agora, o experiente centroavante inicia um novo desafio no Boca Juniors, que aposta em sua liderança e poder de decisão para fortalecer o setor ofensivo.
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5: Agora 16 horas 37 minutos. Agora do povoado da Baixa, vaqueiro Cláudio Batista, na pegada do vaqueiro.
6: Sucesso, meu parceiro Luiz Tavares, do Piseiro do Chefão.

0: Ouvimos da Alvorada, Zé Luiz Neto, Caloteiro de Bar. Ouvimos também ele, também da Alvorada, Wyke Mendes, Acordo e Lembro. Comecei com o vaqueiro Cláudio Batista, que é do povoado da Baixa, na pegada do vaqueiro.
1: Contrariando boatos, James Gunn, todo poderoso da DC Studios, negou que Batman Parte 3 será rodado junto com Batman Parte 2. Segundo James, o cineasta Matt Reeves está focado apenas em entregar a melhor versão possível da Parte 2. O filme deve estrear nos cinemas em fevereiro de 2028.
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0: 16 horas 48 minutos. Ele de Nova Santana, Haroldinho Fernandes, Minha Doce Estrela.

Ouvimos aí de Nova Santana, Haroldinho Fernandes, Minha Doce Estrela. Agora, faltando apenas 9 minutos para as 17 horas, eu vou encerrar o programa Parada Regional com Bastos Oliveira, Filho do Dono. Eu estarei de volta na segunda-feira, às 8 horas, com o programa Manhã 104. Tchau!

0: Obrigado, Senhor, por esta canção. Que Deus ilumine todos, abençoe todos, cure, Senhor, todos os enfermos, esse maldito vírus, que só o Senhor tem o poder de curar.
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3: Olá, voltamos com mais um bloco de informações do Info News deste sábado. Amizades no ambiente de trabalho podem melhorar a colaboração, reduzir o estresse e tornar a rotina mais agradável. Especialistas, porém, alertam que esses vínculos não devem comprometer o profissionalismo. Pesquisas mostram que muitos trabalhadores consideram as boas relações um fator importante para o desempenho e até para permanecer na empresa. As conexões também contribuem para fortalecer o sentimento de pertencimento entre as equipes. O principal risco aparece quando amizades influenciam avaliações, promoções, distribuição de tarefas e outras decisões que devem seguir critérios técnicos. Favorecimento e perda de imparcialidade estão entre os problemas mais apontados pelos especialistas. A falta de vínculos também merece atenção, já que a solidão no ambiente de trabalho pode afetar a saúde mental e a produtividade. A orientação é manter relações baseadas em confiança, respeito e equilíbrio entre a vida pessoal e a profissional. Daqui a pouco, mais informações com o último bloco do Info News. Fique ligado.
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4: 17 horas e 2 minutos.
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isso aí, começando mais uma edição aqui do programa Arquivo Musical. Eu sou Tony Araújo e a partir de agora te faço companhia para você voltar naquele tempo inesquecível da Jovem Guarda. Você participa aqui do nosso programa através do nosso zap, porque aqui o ouvinte tem voz ativa, o ouvinte participa, pede a sua música e com toda certeza atendemos o seu pedido musical. O nosso zap é 0 operadora 11 998 816565. Mais uma edição aqui do programa Arquivo Musical. Vamos aqui relembrar juntos os grandes momentos da Jovem Guarda. Jovem Guarda e também um pouco aí da década de 70, sempre atendendo o seu pedido musical, né? Pra quem não sabe, a Jovem Guarda começou, o programa, né, Jovem Guarda, começou em 1965 e virou com toda certeza o maior movimento musical de todos os tempos, e o Arquivo Musical resgata, né, essas canções inesquecíveis. Começando muito bem, vem chegando o Rei Roberto Carlos, você acompanha Reginaldo Rossi e o Renato e os seus Blue Caps.

0: É, você acompanhou o Renato e os seus Blue Caps. Ana, Reginaldo Rossi, a Raposa e as Uvas. E o Roberto Carlos cantou a primeira aqui, Namoradinha de um Amigo Meu.
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0: É, aqui é o Tony Araújo te fazendo companhia aqui no programa Arquivo Musical. Quero saber de onde você está acompanhando a nossa programação, né? Onde você está ouvindo, qual a emissora, né? Que está aí retransmitindo o nosso programa para a sua região. Então você manda aqui a sua participação através do nosso Zap da Saudade. Quer pedir a sua música? Então manda que no próximo programa eu atendo você com carinho, tá certo? É 011-998-816565. Vamos aqui com a abraço. Quero aqui mandar um alô especial ao meu querido amigo Dirceu. Alô, Dirceu, aí do Rio de Janeiro, não perde a nossa programação. A Ana, lá de Fortaleza, mandou um recado na semana passada, pedindo aqui a música dos Fevers. Vamos atender você. Uma música muito bonita. Onde Estão Teus Olhos Negros? O Roberto, alô Roberto, lá de Ribeirão Pires, vai ouvir a Vanderleia, Será Você. Bora recordar. A primeira tem Os Carbonos, Olhando Estrelas.

0: Você acompanhou a Wanderleia, Será Você, Os Fivers, Onde Estão Teus Olhos Negros e Os Carbonos, Olhando Estrelas.
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2: Meu nome é Nireide, eu moro aqui em Fortaleza, né? E a música do Roberto, não existia uma música, mas eu gostaria muito de ouvir A Menina e o Poeta. Pra mim, essa música do Roberto é muito perfeita, como outras tantas, mas A Menina e o Poeta, pra mim, é maravilhosa. Obrigado, gente.

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4: O Botafogo está perto de oficializar a saída de Joaquim Correa. O clube e o atacante argentino avançaram nas conversas para a rescisão do contrato, válido até o fim de 2027, e o destino do jogador deve ser o Estudiantes, da Argentina. Fora dos planos da comissão técnica, Correa negocia um acordo financeiro para encerrar o vínculo de forma amigável. Com a saída encaminhada, o Botafogo reduz a folha salarial e libera espaço no elenco para futuras movimentações na janela de transferências. Revelado pelo próprio Estudiantes, Joaquim Correa retornará ao clube argentino após uma passagem discreta pelo time carioca, que agora concentra esforços na reformulação do elenco para a sequência da temporada.
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10: 17 horas e 31 minutos.
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12: E o Alexandre Frota, gente, de novo, vamos falar dele aqui, né? Ele revelou que quase interpretou o personagem Raí na novela 4x4, sucesso da Globo nos anos 90, né? Segundo o ator, ele chegou a receber os primeiros capítulos da trama, mas acabou substituído após uma mudança na direção da novela. O papel ficou com Marcelo Novaes, que formou um dos casais mais marcantes da época, né? Ao lado de Letícia Spiller. Frota afirmou que a troca nunca abalou sua amizade com o ator, né? Então tá aí, se tá tudo certo, tá tudo certo, né? É, rapaz. É, e acabou que o Marcelo Novaes, né, fez muito bem o papel aí do Raída, muito engraçado, inclusive, foi sensacional, né? Essa novela foi icônica, né, gente? Eu sou Kleber Salles, vou fechando o nosso Pronto Falei por aqui, desejando aí um ótimo final de semana para você e até a nossa próxima edição, hein?
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15: É a programação mais gostosa do seu rádio. Você aqui junto com o Tony Araújo, acompanhando o programa Arquivo Musical. Você também pode aqui seguir a gente lá no Instagram, tá? É Tony Araújo Radialista. Tony com Y, tá? Tony Araújo Radialista lá no Instagram. Você pode seguir a gente e ficar por dentro de tudo o que acontece. Lá tem muita novidade boa, shows que o nosso programa promove. Então eu quero você lá, seguindo a gente, Tony Araújo Radialista, lá no Instagram. E também passar um recado pra você, aí da sua cidade, você pode levar a caravana do Tony Araújo, o show da Jovem Guarda, pra sua cidade. Então você manda aqui, você pode entrar em contato através do nosso Zap, que é 011 998 816565, né? E vamos com toda certeza fazer um show legal aí na sua região, na sua cidade, com bandas, com artistas daquela época inesquecível, e também vamos aí animar a sua cidade com o show do Tony Araújo, trazendo sempre os artistas dessa época inesquecível, tá certo? Então vamos lá, quero fazer show aí na sua cidade, na sua região. É 011 998 816565. Vamos agora com mais uma sequência em sua região. É 011 998 816565. Vamos agora com mais

0: É, você acompanhou Paulo Sérgio, o Amanhã Espera por Nós Dois. O Rei Roberto Carlos, É Meu, É Meu, É Meu. E Lennon e Lilian, Devolva-me.
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0: Esse é o programa Arquivo Musical. Você aqui junto com o Tony Araújo. Quero aqui agradecer as emissoras, né, que estão aqui retransmitindo a nossa programação. Então um abraço especial a todas as emissoras e você aqui sempre no programa Arquivo Musical. Vamos agora mandar um abraço especial, querida amiga Cíntia. Não perde o nosso programa. Aliás, ela pediu aqui a música do Ângelo Márcio. Vamos atender você. A música Vem Me Fazer Feliz. Vamos aqui também atender o nosso querido amigo Pablo, alô queridão, aí do Rio de Janeiro também, não perde o arquivo musical. Ele disse que conheceu o Agnaldo Timóteo, era vizinho dele, né? E vamos aqui relembrar um dos grandes sucessos do Timóteo, a música Quem É? E nessa sequência você também acompanha os VIPs, tá vendo? É só você participar, você mandar o seu recado através do nosso zap, que o Tony Araújo atende você sempre aqui no arquivo musical, tá certo? É 011 99 8816565. Vai participando que no próximo programa eu atendo você com muito carinho. Então vamos lá, Ângelo Máximo.

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0: É, você acompanhou os VIPs, largo tudo e venho te buscar. Agnaldo Timóteo, quem é? E Ângelo Máximo, vem me fazer feliz.
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4: Muito bem, voltamos com o último bloco de hoje do Info News, deixando você muito bem informado. As apostas online retiraram 62,5 bilhões de reais do orçamento das famílias brasileiras em 2025. É o que aponta um estudo do Comitê Nacional de Secretaria da Fazenda dos Estados e do Distrito Federal. O valor representa a diferença entre o dinheiro apostado e os prêmios pagos pelas plataformas. O levantamento mostra que essa perda reduziu os recursos disponíveis para o consumo e aumentou a pressão sobre o orçamento das famílias. Os pesquisadores avaliam que o avanço das bets agrava a vulnerabilidade financeira, principalmente em um cenário de elevado endividamento. O estado também aponta que o Pix impulsionou a expansão das apostas após a regulamentação do setor. As transferências para as plataformas cresceram rapidamente e passaram a movimentar bilhões de reais por mês. Os pesquisadores observaram queda no ritmo dessas transferências após restrições ao uso de benefícios sociais em plataformas de apostas. Para o estudo, esse resultado reforça o cenário de vulnerabilidade financeira enfrentado por parte das famílias brasileiras. Assim encerramos mais um Info News, edição deste sábado. Segunda-feira, eu, Silva Júnior, volto com mais notícias para você. Grande abraço, ótimo final de semana e até segunda.
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5: 18 horas e 3 minutos.
6: Nessa segunda-feira, dia 10 de agosto, terá início em Las Vegas o julgamento de um ex-membro de gangue acusado pelo assassinato do rapper Tupac Shakur em 1996. Duane Keith D. Davis, atualmente com 63 anos, há muito tempo era suspeito do crime e se complicou após uma série de declarações públicas nos últimos anos. Ele responderá por orquestrar o ataque e fornecer a arma usada nos disparos perto da Las Vegas Strip.
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9: É a programação mais gostosa do seu rádio. Você aqui junto com o Tony Araújo no programa Arquivo Musical. Vamos aqui com mais alunos, você que está participando e você que sempre está aqui junto com a gente, ouvindo e matando saudades junto nessa programação. É 0 operadora 11 998-816565. Quero aqui mandar um abraço ao meu querido amigo Djalma, lá do Rio Grande do Sul. Um abraço para você, viu, Djalma? Ele está pedindo aqui a música do Renato e os seus Bluecast. Menina Feia. Então um abraço pra você, a todos os amigos aí do Rio Grande do Sul, né? Acompanhando a programação nossa aqui. E essa emissora é a mais gostosa da sua cidade. Você tá sempre aqui acompanhando o programa Arquivo Musical. A nossa querida amiga Ana também não perde o programa, participa sempre aqui do programa Arquivo Musical e ela tá pedindo aqui a música do Paulo Sérgio, Desiludido. Vamos atender você, viu, Ana? E também temos nessa sequência um Renato com a música Aquela Canção. Quero aqui mandar um abraço especial ao Carlos Alberto. Alô, Carlos Alberto aí de Recife. Não perde o programa Arquivo Musical, né? Então vamos lá, vamos matar saudades nessa sequência que tem Renato e os seus Bluecaps, Lennon e Paulo Sérgio.

0: É, você acompanha o Paulo Sérgio Desiludido, Lennon, aquela canção, e o Renato e os seus Bruquets, Menina Feia.
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0: É, você vai aqui junto com o Tony Araújo no programa Arquivo Musical. Não esquece, temos lá o nosso Instagram que você pode seguir a gente lá. É Tony Araújo Radialista lá no Instagram, para você ficar sabendo de tudo que acontece através do nosso Instagram, tá certo? Isso é muito bacana também, é ter você lá no nosso Instagram, tá? É Tony Araújo Radialista, vai lá, aproveita ouvindo o rádio agora, né? Pega o celular e começa a seguir a gente lá, tá? E fala mais uma vez que você pode levar o show do Tony Araújo, a caravana, na sua cidade, né? No seu clube, aí na sua região, através aqui da melhor festa que você pode levar para a sua cidade, né? A época de ouro da música, com artistas e bandas que fazem você voltar naquele tempo da Jovem Guarda. Anota aí o nosso contato. Alô, os amigos dos teatros, dos clubes aí da sua região, da sua cidade, leve a caravana do Tony Araújo. É 0 operadora 11 998-816565 e vamos com toda certeza fazer um show legal aí na sua cidade. Fizemos aqui a festa do morango da cidade de Jarinu e Atibaia. Aliás, fazem 15 anos que eu faço essa festa da cidade de Jarinu e Atibaia. E quero levar essa caravana para a sua cidade, tá certo? Agora vamos com os VIPs. Você acompanha Deni Dino e o Rei Roberto Carlos.

0: É, você acompanha o Robertão, gosto do jeitinho dela. Denidino, pra ver você chorar. E os VIPs, emoção.
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2: Bom dia, Tony Araújo, tudo bem? O Anísio de Francisco Morato. Gostaria de ouvir a música do Paulo Sérgio, Amor Tem Que Ser Amor. Um abraço e até a próxima.

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8: 18 horas e 32 minutos.
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9: É, você vai aqui participando do programa Arquivo Musical através do nosso Zap da Saudade. 0 operadora 11 998 816565. Mais uma vez agradecer a todas as emissoras que estão aí retransmitindo, né, o programa Arquivo Musical, tá certo? Tem mais alôs aqui, ó. Você manda a sua participação no próximo programa, eu atendo você. A nossa querida amiga Damares está pedindo aqui a música do Carlos Gonzaga, Meu Eterno Querer. Lindo linda canção, eu atendo você agora. Vamos aqui também atender o nosso querido amigo Ademir, lá do Rio de Janeiro. Tá pedindo a música do Reginaldo Rossi, Pedaço de Mau Caminho. A Antonieta, lá de Recife. Alô, Antonieta, do Recife. Tá pedindo a música da Elizabeth, Sou Louca por Você. Então vamos lá, atendendo sempre o seu pedido musical aqui nessa programação.

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1: Aí foi a Elizabeth, Sou Louca por Você. Reginaldo Rossi, Pedaço de Mau Caminho. E Carlos Gonzaga, Meu Eterno Querer.
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1: Esse é o programa Arquivo Musical e você aqui junto com o Tony Araújo. Não esquece, vai aqui participando do nosso programa. Quero aqui mandar um abraço à nossa querida amiga Regiane. Ela disse que não perde o Arquivo Musical. Não falou da onde ouve o programa, né? Mas um abraço especial pra você. O nosso amigo Rubens. Alô, Rubens, lá de Campo Limpo Paulista, também acompanhando o nosso programa. Na cidade de Várzea Paulista, quero aqui mandar um abraço ao Rogério Marques. Alô, Rogério Marques, da cidade de Várzea Paulista. Aqui também a Neuza Aparecida Francisco diz que também não perde o programa Arquivo Musical. E ela está pedindo aqui a música do Cláudio Fontana, Recordações de Ipacaraí. O Benedito também, ouvindo o nosso programa, um abraço para você, Benedito. Lá da cidade de Hortolândia, quero aqui mandar um abraço a Jane e também a Alessandra, aí da linda cidade de Hortolândia. Araci de Campinas também, acompanhando o Tony Araújo, a Regina Rosa e também aqui a Isabel Souza. Abraço pra você lá de Ribeirão Preto. Isabel Souza de Ribeirão Preto tá pedindo a música do Moacir Franco, Eu Te Amo Tanto. Então bora recordar, atendendo o seu pedido musical, vem chegando Cláudio Fontana, Moacir Franco e o Renato e os seus Blue Caps.

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1: Boa, Tony Araújo. Agora fica muito melhor se você me der uma grande colher de chá. Toca essa outra música aqui, ó. Essa. Um abraço.

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0: Você acompanhou o Renato e os seus Bluecaps, Lar Doce Lar, Moacir Franco, Eu Te Amo Tanto. E também, Cláudio Fontana, Recordações e Ipacaraí.
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0: É isso aí, gente, botando ponto final em mais uma edição aqui do programa Arquivo Musical. Agradecendo sempre, né, o carinho dessa audiência maravilhosa. E te espero no próximo programa. Até lá.
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4: Em uma decisão histórica, o Superior Tribunal de Justiça aplicou a pena de perda do cargo ao ministro Marco Buzzi. A medida foi tomada após a corte reconhecer violações dos deveres funcionais diante de acusações de assédio e importunação sexual, além de injúria. Esta é a primeira vez que a nova pena máxima é aplicada a um ministro por violações graves, marcando um precedente importante no judiciário brasileiro. A decisão reforça um compromisso com a ética e a conduta irrepreensível no serviço público.
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4: 19h02.
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1: E aí, galera forrozeira, chegou a hora de esquentar os motores e dar início a mais uma viagem pelos ritmos envolventes do nosso Nordeste querido. E com muita alegria e o coração batendo no ritmo do shot, eu lhes dou as boas-vindas à Estação do Forró.
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3: E essa daqui pra cantar comigo. Sacode, sacode, sacode. Vem Tony Guerra, bebê.
4: Gostei, tá original.
3: E essa aqui é sucesso, bebê. Alô? E aí, bebê?

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2: E com essa última música, chegamos ao intervalo da Estação do Forró e vamos fazer uma pausa na nossa festa forrozeira. Já já voltamos com mais arrasta-pé e animação na Estação do Forró.
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6: A Polícia Federal concluiu o inquérito sobre a queda do voo 2283 da Voepass, ocorrida em agosto de 2024, e indiciou 16 pessoas, incluindo José Luiz Felício Filho, dono e presidente da companhia aérea. O relatório aponta uma combinação de fatores meteorológicos, falhas técnicas e conduta operacional insuficiente. O acidente, que vitimou 62 pessoas, gerou grande comoção nacional. O indiciamento dos responsáveis é um passo importante na busca por justiça e na garantia de maior segurança para o transporte aéreo no país.
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13: 19 horas e 31 minutos.
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2: Estamos de volta à nossa Estação do Forró, depois desse breve intervalo.

0: Agora, Kátia.
1: Oi.
0: Venha pra cá, venha pra cá, porque você passar aqui e não cantar.
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1: 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Espero que tenham aproveitado tanto quanto eu, porque cada segundo ao lado da nossa música nordestina é uma verdadeira festa pra alma.
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2: O Centro de Operações e Resiliência da Prefeitura do Rio informou que o município do Rio de Janeiro entrou em estágio 2. A medida foi tomada devido à previsão de intensificação dos ventos na cidade, que podem atingir intensidade forte a muito forte a partir desta noite até o próximo domingo. O estágio 2, o segundo nível em uma escala de 5, indica riscos de ocorrências de alto impacto na cidade. A população é orientada a se manter atenta e acompanhar as atualizações da previsão do tempo, além de se cadastrar no serviço de alertas da Defesa Civil.

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3: 20 horas e 2 minutos.
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6: Está lá. Um excelente fim de semana pra você. Bem-vindo à nossa programação. Começando mais uma edição do Superfã. Eu sou o Marcos Vinícius, te fazendo companhia. E hoje no Superfã tem o casal mais amado do Brasil. Maria Cecília e Rodolfo estarão com mandando o programa é uma hora com o melhor de Marília Cecília e Rodolfo. Começar com essa aqui, ó.
7: Coisas resolvidas.

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1: Que história, hein? Rapaz.
2: Identifico.
1: É, né?
3: História de amiga pra amiga, né não? Conta aí.

0: Este é o Super Funk no seu rádio especial de Marília, Cecília e Rodolfo. Estamos encerrando a nossa primeira sequência. Depois do intervalo, a gente volta com mais.
1: 20 horas e 17 minutos.
0: Já estamos de volta nesse fim de semana com o seu Super Fã especial, Marília, Cecília e Rodolfo.

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1: Este é o super fã especial Marília, Cecília e Rodolfo. Daqui a pouco a nossa última sequência de hoje pra você curtir.
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4: O Brasil, em parceria com a União Europeia e o Escritório das Nações Unidas sobre Drogas e Crime, lançou uma iniciativa crucial para combater o aliciamento de crianças e adolescentes por grupos criminosos. O projeto, denominado Protegendo Futuros, visa fortalecer a atuação de instituições de justiça, segurança pública e proteção à criança. Os comitês diretivo e técnico do projeto foram formalmente instituídos em Brasília, com o objetivo de atuar em conjunto com organizações da sociedade civil e entidades das Nações Unidas. A ação busca proteger os jovens, cada vez mais expostos a crimes, e conta com o apoio da União Europeia.
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0: www.radiofobia.com.br. 20h37.
1: De volta com o super fã especial do casal mais amado do Brasil, Marília Cecília e Rodolfo, no seu rádio a uma hora com o melhor de Marília Cecília e Rodolfo. A gente segue com a última sequência de hoje. Vem com a gente, super fã!

Deus, tchau, super fã especial neste fim de semana, Marília, Cecília e Rodolfo. E assim estamos encerrando o programa. Semana que vem tem mais super fã e nós nos encontramos. E mande, claro, seu pedido de artista através das nossas redes sociais aqui da rádio.

0: Valeu, Adolfo.
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7: 20 horas e 59 minutos.
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1: Fala, turma! Começando mais uma edição aqui do nosso Night Play. Eu sou Kleber Salles, estou chegando para te fazer companhia aqui durante essa hora, nesse finalzaço de semana de agosto, né? Para você curtir com a gente aqui o nosso DJ Night Play. É o cara, viu? Vai rolar muito som bacana pra gente aqui em versões exclusivaças. E pra começar, vamos com o som de Munhoz e Mariano, Balada, que é já pra você começar bem a preparação aí pra sua balada do final de semana. Bora que bora! Sobe o som aí!